0: oferta de 20 vacinas do calendário nacional que protegem contra doenças graves, como meningites, tuberculose e cânceres associados ao HPV.
1: O ministro da Saúde, Alexandre Padilha, fala sobre a vacinação.
2: A campanha de atualização é exatamente porque tem muitas crianças que receberam a primeira, a segunda, mas não receberam a terceira dose de uma vacina que precisa de 3 doses, ou não tomaram o reforço. Como cada vez mais a gente tem mais vacinas incorporadas no SUS, muitas vezes os pais têm até uma dificuldade de acompanhar o calendário. Por isso que eu sugiro aos pais entrarem no Meu SUS Digital, baixar a caderneta de vacina do seu filho no Meu SUS Digital, no celular, porque o próprio Meu SUS Digital manda mensagem para o pai e para a mãe quando está para atualizar a vacina, quando está para vencer aquela vacina, da importância dessa atualização.
0: Para saber mais sobre a campanha de vacinação que ocorre durante todo o mês de agosto, eu e Mariana Jungmann conversamos com Éder Gatti, diretor do Departamento do Programa Nacional de Imunizações. Vamos acompanhar.
1: Diretora Dergatti, seja bem-vindo à Voz do Brasil, um prazer falar com o senhor. O senhor pode começar dizendo para a gente quais são as vacinas e quais os grupos prioritários dessa campanha?
3: É um prazer estar aqui falando com vocês. O público-alvo são todas as crianças e adolescentes com menos de 15 anos de idade. Então, todas as vacinas que fazem parte da rotina de vacinação dessa faixa etária, ela faz parte, então, do escopo dessa multivacinação. Então, nós estamos falando aqui de vacinas contra poliomielite, sarampo, difteria, tétano, coqueluche, e também tem as vacinas de adolescente, como, por exemplo, HPV, e também as vacinas de meningite, as vacinas contra o pneumococo, ou seja, são várias vacinas. A gente está falando de cerca de 20 vacinas que vão estar disponíveis nos postos. São vacinas que já estão nos postos, elas já estão ali disponível para a população na rotina. Porém, a gente aproveita esse mês para intensificar. O objetivo é resgatar as pessoas que perderam a oportunidade de vacinação. Então, nesse momento, o Ministério da Saúde aumenta o abastecimento dos municípios para que tenha mais vacina nos postos e a gente estimula os municípios a também promoverem ações que intensifiquem a vacinação. Como, por exemplo, o dia D, que está sendo chamado para o dia 22, que é um sábado, e também ações extramuro, ou seja, a sair da unidade de saúde para vacinar em ambiente público, ambiente de alta circulação de pessoas. Então, com isso, a gente espera melhorar ainda mais a cobertura vacinal.
1: Pois é, o senhor mencionou aí o dia D, né, que vai acontecer no dia 22 de agosto, a campanha vai até 1º de setembro, mas por que que é importante a gente ter um dia assim de mobilização, né? Por que que o dia D, todo ano o governo faz a campanha e tem sempre um dia D? Por quê?
3: Olha, as pessoas, elas têm uma rotina muito intensa, né? Hoje em dia as famílias, tanto os pais quanto as mães, normalmente trabalham, muitas vezes não têm condições de levar seus filhos durante a semana nos postos. Então, a multivacinação é meio que para alertar os pais de que é importante pensar na vacinação e colocar a vacinação em dia. E o dia D, essa ação no sábado, ela serve para aumentar a oportunidade das famílias em colocar a vacinação dos filhos em dia. Então, o dia D ele tem essa importância. É um esforço a mais que a gente faz para ampliar o acesso e aumentar, consequentemente, a oportunidade das famílias em colocar a vacinação das crianças em dia.
1: E como é que fica, doutor Éder, depois de 1º de setembro? As vacinas vão seguir disponíveis na rede pública? Quem quiser, não tiver conseguido ir durante o período de campanha, é só chegar num posto de saúde e se vacinar?
3: As vacinas vão continuar lá. Durante a atividade corriqueira do posto, a pessoa pode procurar a unidade e colocar a sua vacinação em dia, mesmo depois ou antes da multivacinação. Esse é o mês de mobilização, é o momento em que a gente está resgatando aqueles que ficaram para trás, colocar em dia e aumentar a oportunidade da vacinação. Então, o mês é especial, ele é de intensificação, mas a vacinação já é uma rotina no SUS e as vacinas estão nos postos.
1: Doutora Dergatti, esse ano existe uma preocupação especial com o sarampo em 3 municípios de São Paulo, né? Que municípios são esses? O que está acontecendo por lá?
3: Olha, na verdade, a preocupação com o sarampo ela deve acontecer em todo o país. Hoje, o sarampo, o sarampo é uma doença que ela é evitável por uma vacina que nós temos no nosso programa há muitas décadas. Porém, a gente está vendo um descontrole do sarampo no mundo. Só para olhar nas Américas, por exemplo, a gente tem países como Estados Unidos, Canadá, México, Guatemala,

0: que estão com o sarampo sem controle, acontecendo milhares de casos. E agora aqui na América do Sul, nós temos dois países que têm causado muita preocupação, que é a Bolívia e o Peru. Então, o risco de internalização do sarampo, ele é real e é um risco que acontece em todo o Brasil. E, eventualmente, casos relacionados à importação podem entrar. Então, a recomendação de sarampo é para todo o país. Todo brasileiro tem que ter duas doses, pessoas de um ano até 29 anos, duas doses, pessoas de 30 a 59, pelo menos uma dose. E isso está disponível em todos os postos, a vacina está disponível em todos os postos do país e qualquer brasileiro pode procurar uma unidade de saúde. Os três municípios paulistas, que é o município de São Paulo, o município de São Bernardo do Campo e o município de Guarulhos, eles registraram casos de sarampo. Também que é um conjunto de casos relacionado à importação e que agora está tendo um trabalho muito intenso por parte do Ministério da Saúde e pelo Estado e pelos municípios envolvidos em conter esse sarampo. E nós estamos conseguindo e vamos conseguir acabar com essa circulação. Hoje, São Paulo, Guarulhos e São Bernardo do Campo está com uma recomendação irrestrita, ou seja, sem necessidade de verificação prévia se a pessoa foi vacinada ou não. De todas as pessoas de 6 meses até 59 anos, a vacina está ali sendo feita para toda a população, nessa faixa etária, nesses três municípios. Então, é importante que quem vive nesses municípios coloque a vacinação em dia, tome uma vacina contra o sarampo, mas as pessoas de outros municípios, é importante verificar se tem pelo menos duas doses até 30, 29 anos ou uma dose de 30 a 59 anos.
1: Muito.
0: Para não deixar o sarampo voltar no Brasil.
1: Nem o sarampo, nem essas outras doenças, né, doutor Ed, que. Doutor Éder, perdão. Que nem o sarampo, nem todas essas outras doenças que estão aí no calendário de vacinação, né?
0: É importante lembrar que as vacinas, as doenças que são protegidas com as nossas vacinas, embora muitas delas a gente não veja mais, como por exemplo a paralisia infantil, desde 1989 o Brasil não tem um caso de paralisia infantil. E entre outras doenças, são doenças que a gente não vê mais, só que elas ainda estão por aí. Tem países que ainda têm paralisia infantil. De vez em quando, a gente tem um caso ou outro de difteria no país. E embora a gente tenha controlado doenças como coqueluche e meningite, elas ainda acontecem, embora numa frequência menor do que nos anos 80, nos anos 90, ainda acontecem, mas numa incidência mais baixa. Se nós não nos vacinarmos, se nós pararmos com a vacinação, essas doenças retornam e retornam com força. E aí elas podem colocar a vida das pessoas em risco. Então é importante que as pessoas coloquem a sua vacinação em dia e lembrar que vacinar é uma forma de proteger o indivíduo, você vacinado, mas também proteger a sua família e quem convive com você, porque é uma forma de nós não deixarmos a doença entrar na comunidade, que é a proteção coletiva que as vacinas oferecem.
1: Muito bem, nós conversamos com Éder Gatti, diretor do Programa Nacional de Imunizações. Muito obrigada, doutor Éder, pela sua entrevista aqui à Voz do Brasil.
0: Obrigado pelo espaço. Tchau.
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3: Mais de 3 milhões de pessoas estão impedidas de realizar jogos de apostas online, as chamadas bets.
1: Todas elas recebem algum benefício social e isso proíbe a participação dessas pessoas nesses tipos de jogos.
4: Beneficiários do Bolsa Família, do BPC, o Benefício de Prestação Continuada, do FIES, o Fundo de Financiamento Estudantil, ou de programas de renegociação de dívidas, estão impedidos de abrir ou manter contas em casas de apostas online no Brasil, conhecidas como bets. Isso representa mais de 3 milhões de pessoas. Desde outubro de 2025, o SERPRO, empresa pública responsável por desenvolver a tecnologia da informação criou a plataforma Módulo de Impedidos, que cruza automaticamente o CPF dos usuários com as bases de dados dos programas sociais. A consulta é feita em tempo real pelas plataformas de apostas, no momento do cadastro, e também no primeiro acesso diário de cada usuário. Assim que o impedimento é identificado em uma conta já existente, a casa de apostas tem até 3 dias para suspender e devolver todo o saldo ao titular. A medida tem como objetivo proteger recursos destinados à assistência social e à recuperação financeira das famílias. O bloqueio da conta em BET é feito exclusivamente pelo CPF e não gera nenhuma penalidade para o beneficiário. Raquel Mariano, para a Voz do Brasil.
3: Quem pretende ingressar ou já está matriculado em um curso de graduação pode consultar se a instituição e o curso estão regulares junto ao Ministério da Educação.
1: A consulta é feita pelo EMEC, plataforma oficial que reúne informações sobre a educação superior no país.
3: O sistema permite verificar se o curso é autorizado ou reconhecido e se a instituição está credenciada.
1: Também é possível conferir a modalidade de ensino, o número de vagas autorizado e o curso e se o curso está habilitado a funcionar no endereço informado.
3: O diretor de Política Regulatória da Secretaria de Regulação e Supervisão da Educação Superior, Rafael Furtado, reforça a importância de verificar a situação do curso antes de fazer a matrícula.
5: É importante que o cidadão e a cidadã busquem a informação de se o curso existe, se a instituição está no cadastro, se ele está regular, se ele tem alguma marcação de supervisão e, especialmente, também se o curso é reconhecido, porque o curso precisa ser reconhecido para poder emitir diploma. E o segundo tipo de informação importante que o cidadão deve buscar é a informação relacionada à qualidade do curso. O Ministério da Educação, pelo INEP, divulga conceitos e indicadores de cursos e instituições. E os conceitos acima de 3, 4 e 5 são considerados satisfatórios.
1: Para fazer a consulta, acesse emec.mec.gov.br, selecione consulta avançada e escolha a opção de busca por instituição ou curso.
3: Criar uma senha ou mesmo recuperar o acesso da conta gov.br ainda causa dúvidas para muita gente.
1: Para quem precisa de apoio, o balcão do gov.br oferece atendimento presencial para serviços relacionados à conta.
3: Os balcões de atendimento estão disponíveis em 24 estados para orientar na criação, recuperação e segurança da sua conta.
6: Acesso a documentos, consultas de benefícios, declarações fiscais e utilidades por meio de um único login com CPF e senha é o que oferece a conta GovBR. São mais de 5 mil serviços públicos disponíveis, mas muita gente ainda tem dúvidas sobre como utilizá-los. Cidadãos que precisam de apoio com a conta, especialmente aqueles com dificuldades com o uso de tecnologia, como idosos, pessoas sem acesso à internet ou com baixa alfabetização digital, podem contar com um atendimento presencial no balcão GovBR. São 292 unidades disponíveis em 24 estados. No balcão, é possível receber orientação para entender o funcionamento da conta GovBR, além de criar ou recuperar a conta de forma segura, como explica o diretor do Departamento de Identidade Digital, Hudson Mesquita.
7: Onde o atendente vai auxiliar o cidadão a criar a sua conta, a recuperar uma senha, a fazer uma avaliação biométrica, a entender as camadas de segurança da plataforma, sempre visando que o cidadão tenha o máximo de autonomia no uso dos serviços digitais.
6: E para encontrar a unidade mais próxima, basta acessar gov.br/presencial, selecionar o estado e depois o município. A ferramenta apresenta os endereços disponíveis. Mais informações sobre a conta e os serviços de atendimento estão nos endereços gov.br/conta e gov.br/atendimento. Reportagem Thaís de Araújo.
1: Pois é, a conta gov.br facilita o acesso a diversos serviços públicos pela internet e funciona como uma identidade digital do cidadão.
3: Gratuita e disponível para todos os brasileiros, ela permite consultar documentos e informações, acessar serviços do INSS e da saúde, além de assinar documentos digitalmente.
1: Para garantir mais segurança, a conta possui diferentes níveis de acesso, que podem ser ampliados pelo próprio aplicativo.
8: A conta do gov.br funciona como uma espécie de identidade. Ela comprova com segurança nos meios digitais que você é você, A conta é gratuita e pode ser feita por qualquer brasileiro. Ela pode ser usada para diversos serviços públicos, como acessar a declaração pré-preenchida do Imposto de Renda, os dados da aposentadoria no INSS e a carteira de trabalho digital. Quem se inscreve para o Enem, Sisu, FIES e ProUni também precisa usar a conta. Também é possível realizar a prova de vida digital utilizando o reconhecimento facial no aplicativo gov.br. Na área da saúde, a conta dá acesso a informações como vacinas, exames e medicamentos no Conect SUS. Marilda Castro é doula e utiliza o gov.br para assinar documentos digitais com assinatura eletrônica avançada.
9: Eu uso para assinar os documentos, todos os documentos que assino, né? E também aí eu comecei a assinar os certificados a partir do momento que encaminharam, né, todos os dados do Imposto de Renda. Eu também baixo meu Imposto de Renda por lá. Eu vi que é bem mais prático.
8: A conta gov.br tem 3 níveis de segurança e acesso: ouro, prata e bronze. O nível mais completo é o ouro. Se sua conta for bronze ou prata, você pode subir para o nível mais alto. Na parte de cima do aplicativo gov.br, tem o botão Ver Nível. Quando você clicar nesse botão, vai aparecer o nível da sua conta e a opção Aumentar Nível da Conta. Hudson Mesquita é diretor do Departamento de Identidade Digital do Ministério da Gestão e da Inovação em Serviços Públicos. Ele explica como aumentar o nível da conta gov.br.
10: Uma conta mais simples, onde são validados alguns dados cadastrais do cidadão, que a gente chama de conta bronze, já dá acesso à maior parte dos serviços públicos, mas se ela precisa acessar um serviço que envolva dados um pouco mais sensíveis, ela precisa ter no mínimo ali uma conta de nível prata. Para esse nível de conta, o cidadão precisa fazer algumas validações a mais. Então, ou acessar com alguma das instituições financeiras que são integradas com o gov.br, ele vai acessar com o mesmo dado da conta bancária dele. Vai entrar lá com a agência, com a conta, só que ele vai acessar lá no ambiente do banco e o banco é que informa o gov.br. E aí o gov.br dá acesso a novos serviços, né? E aí tem o nível ouro, que é o nível mais seguro de acesso, onde é necessário ele realizar uma validação biométrica.
8: Mas se o cidadão perder o acesso da conta porque esqueceu da senha, neste caso, ele deve clicar em Esqueci Minha Senha e recuperar a conta, como explica Hudson Mesquita, do Ministério da Gestão.
10: Se ela esquecer a senha, a forma de recuperação da senha são os mesmos frutos do que ela utilizou para criar a conta. Então, ela pode fazer uma validação facial e criar uma nova senha, ela pode usar o acesso com os bancos só para criar a nova senha, ou ela pode solicitar um código que é enviado por e-mail ou telefone, né, de acordo com o dado que está cadastrado na conta dela. Se vai um código único para o e-mail ou via SMS, ela informa esse código e altera a senha do gov.br.
8: Para criar uma conta ou ter mais informações, você pode acessar na internet a página gov.br ou criar sua conta pelo aplicativo no celular. Reportagem Márcia Fernandes.
3: Neste sábado, 22 de agosto, é comemorado o Dia do Folclore.
11: E para celebrar a cultura brasileira, a gente vai conhecer no nosso quadro A Voz pelo Brasil uma das manifestações mais tradicionais do Maranhão, o Bumba Meu Boi.
3: Patrimônio imaterial do Brasil, a brincadeira movimenta o turismo com uma mistura de música, dança e religiosidade pelas ruas e praças de São Luís.
11: Quem vai contar essa história para a gente é Karine Melo, em reportagem que contou com a produção de Raquel Mariano.
12: A Voz pelo Brasil. A história começa com pai Francisco e mãe Catirina. Grávida, Catirina sente o desejo de comer a língua de um boi. Francisco, para atender a companheira, escolhe justamente o animal mais bonito e querido da fazenda, onde trabalha e mata o boi. Quando o fazendeiro descobre o que aconteceu, fica desesperado. Francisco e o patrão recorrem a um pajé. E o milagre acontece. O boi volta à vida. E é para celebrar essa ressurreição que começa a festa. Mas a tradição vai muito além da lenda. Ao longo do tempo, ganhou novos personagens, músicas, ritmos e diferentes maneiras de brincar. São chamados sotaques: matraca, zabumba, orquestra, baixada e costa de mão. Cada um tem sua própria identidade e todos têm a mesma capacidade de fazer uma comunidade inteira se reunir em torno do boi. E é justamente essa diversidade que espalha o Bumba Meu Boi por São Luís. A brincadeira ocupa praças, bairros, terreiros e os chamados barracões. onde os grupos ensaiam, fazem as indumentárias e preparam as apresentações. E antes de ganhar as ruas, o boi passa por um momento especial, o batizado, uma bênção para pedir proteção e abrir oficialmente a temporada. Os ensaios começam meses antes do São João. Depois vem os arraiais, festivais e encontros de grupos que transformam São Luís em um grande palco. Hoje as redes sociais ajudam o turista a descobrir onde cada grupo vai se apresentar e acompanhar uma programação que se espalha por diferentes bairros. A festa movimenta a cidade por semanas e também mexe com a economia. Hotéis, bares, restaurantes, comércio, todo mundo entra no ritmo do boi, como explica a presidente do Boi da Floresta, Nadir Cruz.
13: É uma festa grandiosa, porque as pessoas vêm, alguns para conhecer, outros para revisitar, né? Para acompanhar. A quantidade de pesquisadores, de fotógrafos, de pessoas querendo ver pela primeira vez tem aumentado a cada ano. A gente percebe, por exemplo, quando chega de maio, junho, julho, até agosto, setembro, a hotelaria do Maranhão é superlotada.
12: Talvez por isso o Bumba Meu Boi seja tão difícil de explicar para quem vê de fora. Porque ele não é apenas espetáculo, é memória, pertencimento e fé que passa de geração em geração, como explica Leila Naiva, presidente do Boi de Axixá.
14: Desde pequenininha, eu danço no boi, com meu pai. Aí vim com ele, aprendi a bordar. Tenho foto antiga minha sentada no chão bordando, junto com as outras bordadeiras.
12: O ciclo termina com a morte do boi. E segundo Zé Inaldo, presidente do Boi Bumbá Maioba, a cada ano com mais reconhecimento do público.
15: E essa festa de encerramento, ela tem assim também, né, por parte do público, uma adesão muito grande. E esse ano, diga-se de passagem, foi recorde de público na nossa festa, onde ficamos extremamente muito felizes e agradecidos a Deus por ter esse reconhecimento da sociedade.
12: No Maranhão, o boi morre para nascer de novo no ano seguinte. E quando a nova temporada começa, a história de pai Francisco, mãe Catirina e daquele boi que voltou à vida também renasce. Reportagem Carinha.

0: essas foram as notícias do governo federal.
1: E agora com as notícias do Poder Judiciário e do Congresso Nacional. Boa noite, um bom fim de semana.
0: A gente volta na segunda-feira. Até lá, boa noite.
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4: Supremo determina que a Polícia Federal amplie a investigação sobre vazamento de informações sigilosas.
5: STJ fixa tese sobre remissão de pena por aprovação no Enem e no Enseja.
4: TSE vai criar sala para acompanhar questões climáticas que podem comprometer as eleições de 2026.
5: Boa noite, eu sou o Arthur Filho.
4: E eu sou Walter Lima.
5: O Supremo Tribunal Federal determinou que a Polícia Federal amplie a investigação sobre o vazamento de informações sigilosas relacionadas à Operação Sem Desconto.
4: A decisão é do ministro André Mendonça, relator do caso no STF. Marcela Luiza.
6: A decisão foi tomada após um pedido apresentado por Fábio Luiz Lula da Silva, o Lulinha, que comunicou ao Supremo a divulgação pela imprensa de informações que, segundo ele, teriam origem em procedimentos protegidos por sigilo. Na decisão, o ministro André Mendonça cita reportagens publicadas recentemente que teriam reproduzido trechos de mensagens, documentos e informações de investigações sigilosas. Mendonça determinou que esses novos fatos sejam incluídos no inquérito policial que já apura a origem dos vazamentos. Segundo o ministro, a investigação deve buscar identificar quem tinha o dever de preservar o sigilo e, eventualmente, violou essa obrigação.
5: A aprovação no Enem, Exame Nacional do Ensino Médio, e no Enseja, Exame Nacional para Certificação de Competências de Jovens e Adultos, pode ser usada para a redução da pena.
4: Para o STJ, a chamada remissão é possível mesmo que o preso já tenha concluído o nível de ensino avaliado nesses exames antes de iniciar o cumprimento da condenação. Fátima Uchoa.
7: Pelo rito dos repetitivos, a terceira sessão do STJ também definiu que a remissão não pode ser concedida novamente quando a aprovação em algum desses exames já tiver sido usada para reduzir a pena, pois isso seria dupla concessão do benefício pelo mesmo fato. Segundo o relator ministro Reinaldo Soares da Fonseca, a aprovação no Enem e no Enseja exige estudo por iniciativa própria e é um fato diferente da simples obtenção do certificado de conclusão. Como o julgamento ocorreu pelo rito dos repetitivos, todos os juízes e tribunais devem seguir as teses fixadas pelo STJ.
5: A segunda turma do TST manteve a responsabilidade subsidiária do município de Cubatão, em São Paulo, pelo pagamento do FGTS de uma técnica de radiologia terceirizada.
4: Para os ministros, ficou comprovada a culpa do órgão público por não fiscalizar o contrato de prestação de serviços. Mila Amaral.
8: A mulher trabalhou 13 anos no hospital municipal e ficou sem receber após o fim do contrato com a gestora do hospital. O município até assinou um acordo com o Ministério Público para pagar as verbas rescisórias, mas não cumpriu o compromisso. A segunda turma do TST entendeu que não foi uma culpa automática, ficou provado que a prefeitura não fiscalizou o contrato e ainda descumpriu o acordo. Se a empresa não pagar, quem paga é o município em caso de falha de fiscalização.
5: Tribunal Superior Eleitoral vai criar sala para acompanhar questões climáticas que podem comprometer as eleições de outubro.
4: A sala tem o objetivo de monitorar riscos climáticos e garantir a segurança e continuação do processo eleitoral diante de eventos meteorológicos e hidrológicos extremos. Guilherme Firmino.
9: A Sala Nacional de Situação Climática tem o objetivo de mapear zonas críticas e identificar sessões eleitorais em municípios vulneráveis. O acompanhamento acontecerá diariamente e de forma ininterrupta a partir de 24 horas antes de cada turno. A sala contará com representantes do tribunal e de órgãos especializados, que vão poder determinar rotas emergenciais de transporte, reforço dos sistemas de comunicação e orientação em situações de emergência. Locais de votação também vão poder ser alterados em zonas de desastres. Essas decisões vão seguir a orientação da legislação eleitoral.
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5: A você uma boa noite.
4: E um bom fim de semana.
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10: Eu sou Paula Groba.
11: E eu sou Ricardo Nakaoka.
10: E estes são os destaques de hoje do Jornal do Senado, que começa agora.
11: Fim da escala 6x1 e PEC da Segurança Pública chegam à comissão do Senado.
10: Motoristas sob efeito de álcool ou drogas podem ter prisão preventiva.
11: Segurança de implantes médicos para mulheres é tema de debate no Senado.
10: Boa noite.
11: Boa noite.
10: Beber e dirigir podem ter consequências ainda mais graves. Uma proposta pronta para votação na Comissão de Constituição e Justiça permite a prisão preventiva de motoristas flagrados sob efeito de álcool ou drogas que provocarem acidentes graves com mortos ou feridos.
11: O texto também aumenta as penas para casos de homicídio culposo e lesão corporal grave causados por motoristas que dirigem após o consumo dessas substâncias. A ideia é endurecer a resposta da Justiça diante de acidentes que poderiam ser evitados. A reportagem é de Bruno Lourenço.
12: O homicídio culposo no trânsito, agravado pelo consumo de álcool ou outras drogas, pode ter a pena aumentada de 5 a 8 anos para 6 a 10 anos de reclusão. E a punição para lesão corporal grave ou gravíssima, agravada pelo consumo de álcool ou outras drogas, seria de reclusão de 3 a 6 anos, em vez dos atuais 2 a 5 anos. É o que diz projeto de lei em análise na Comissão de Constituição e Justiça. A proposta também muda o Código de Processo Penal para admitir a prisão preventiva nesses casos. O senador Marcos Duval, do Avante do Espírito Santo, destacou que a privação de liberdade é fundamental para conscientizar o motorista infrator e evitar a repetição da conduta ao volante.
13: Queremos que referidos autores passem ao menos um período mínimo na prisão, como um preso comum, ainda que no regime semiaberto ou aberto. A prisão tem um evidente potencial dissuasório e não vemos por que não utilizar quando necessário.
12: O texto, que pode ser votado na CCJ, ainda admite a prisão preventiva em casos de homicídio ou lesão corporal grave causados em virtude de rachas ou de exibição de perícia em manobra de veículo.
10: E uma decisão do Supremo Tribunal Federal ampliou a proteção garantida pela Lei Maria da Penha. As medidas protetivas, antes associadas principalmente ao contexto doméstico e familiar, agora também podem ser aplicadas em outras situações de violência contra a mulher.
11: No Senado, projetos buscam reforçar e tornar mais efetiva essa proteção, com propostas que vão da concessão de medidas por delegados à criação de sistemas de alerta para avisar a vítima sobre a aproximação do agressor. Repórter Marcela Cunha.
14: As medidas protetivas de urgência da Lei Maria da Penha podem ser aplicadas mesmo sem vínculo doméstico, familiar ou afetivo entre vítima e agressor. Esse é o novo entendimento do Supremo Tribunal Federal, baseado num caso de ameaças de um vizinho à vítima, que teve a proteção negada em Minas Gerais. A Lei Maria da Penha também vem passando por mudanças no Congresso. Neste ano, uma proposta aprovada pelo Senado e já transformada em lei tornou o monitoramento eletrônico do agressor uma medida protetiva autônoma. A senadora Damares Alves, do Republicanos do Distrito Federal, afirma que os mecanismos existentes ainda não são suficientes para conter a violência.
15: Nós temos mecanismo de defesa, proteção, e nós não estamos dando conta. O que está acontecendo? Nós vamos ter que parar tudo, gente. E a gente vai ter que rever a violência contra a mulher no Brasil.
14: Entre os projetos ainda em análise no Senado, um amplia a possibilidade de delegados concederem medidas protetivas emergenciais, como o afastamento e a proibição de contato com a vítima. Outro cria um perímetro eletrônico com alertas quando o agressor monitorado se aproximar da área de proteção da mulher.
10: O presidente do Senado, Davi Alcolumbre, encaminhou hoje à Comissão de Constituição e Justiça duas propostas de emenda à Constituição consideradas prioritárias na pauta do Senado. Uma delas trata do fim da escala de trabalho 6x1 e prevê a redução gradual da jornada semanal para 40 horas com 2 dias de descanso remunerado. O relator na CCJ será o senador Omar Aziz, do MDB do Amazonas.
11: A outra é a PEC da Segurança Pública, que terá como relator o senador Rogério Carvalho. A PEC, já aprovada na Câmara dos Deputados, reorganiza o sistema de segurança pública no país. A proposta redefine as fontes de financiamento do setor, incluindo a destinação de parte da arrecadação das apostas esportivas aos fundos nacionais de segurança pública e do sistema penitenciário. As duas propostas agora serão analisadas pela comissão.
10: Um dispositivo médico implantado no corpo para evitar a gravidez pode trazer consequências que vão muito além do efeito desejado. No Senado, um debate chamou a atenção para os riscos e os efeitos adversos relacionados a dispositivos destinados à saúde da mulher, com destaque para o contraceptivo permanente Exur.
11: A Comissão de Direitos Humanos discutiu a segurança desses implantes, a fiscalização sanitária e a importância do consentimento informado das pacientes. Também foi debatida a necessidade de acompanhamento e assistência às mulheres que sofreram possíveis complicações. A reportagem é de Yasmin Rodrigues.
16: A Comissão de Direitos Humanos e Legislação Participativa do Senado discutiu a segurança de dispositivos médicos implantáveis destinados à saúde da mulher, com atenção especial aos impactos relatados por mulheres que utilizaram o sistema contraceptivo permanente Exur. Representando mulheres que passaram pelo procedimento, a presidente da Associação de Mulheres Vítimas do Exur Brasil, Kelly Patrícia da Luz, levou à audiência a perspectiva das pacientes ao buscarem auxílio.
17: Porque quando buscávamos atendimento dentro do HMIB, que foi o único hospital aqui em Brasília que fez a implantação do dispositivo, éramos chamadas por nomes pejorativos por aqueles que deveriam nos amparar e dar assistência.
16: Entre os problemas associados ao Exur mencionados na pauta da audiência estavam relatos de dores crônicas, perfurações de órgãos, migração do material e reações alérgicas. A senadora Damares, do Republicanos do Distrito Federal, questionou a Anvisa sobre o monitoramento do Exur pós-comercialização. Em resposta, Daniel Roberto Corade, gerente-geral de monitoramento de produtos sujeitos à vigilância sanitária da Anvisa, explicou que o acompanhamento é responsabilidade das empresas.
10: Jovens de todo o Brasil ocuparam o plenário do Senado e tiveram a missão de pensar e votar propostas para o país. A experiência terminou com a aprovação de projetos que tratam de temas que fazem parte do cotidiano das novas gerações.
11: Entre as propostas aprovadas pelos jovens senadores de 2026 estão medidas de prevenção à violência contra a mulher, apoio a estudantes imigrantes e ações para ampliar o letramento digital. Repórter Lana Dias.
18: Uma das propostas aprovadas prevê material adaptado para estudantes imigrantes e protocolos de combate a episódios de xenofobia, que é a discriminação contra pessoas de outros estados, regiões ou países. Outro texto integra a atuação dos setores de educação, segurança pública e tecnologia no combate à violência contra a mulher. A jovem senadora Maria Eduarda Santos de Arruda, de Mato Grosso, saudou a aprovação e destacou a presença feminina nesta edição.
19: A gente sabe que os índices de violência contra a gente é muito grande, seja violência física, moral e qualquer outro tipo de violência, e eu acredito que um trabalho em relação a isso é um grande passo dentro da nossa sociedade.
18: A ideia da terceira proposta é criar a chamada Juventude Sem Barreiras, com ações de letramento digital e estímulo à participação nos processos democráticos. Todas as três serão analisadas pela Comissão de Direitos Humanos e Legislação Participativa, onde podem virar projetos de lei.
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11: Edição de Paula Groba e trabalhos técnicos de João Lira, o Jornal do Senado fica por aqui. Acompanhe agora as notícias da Câmara dos Deputados e do Tribunal de Contas da União. Boa noite.
10: Boa noite e um bom fim de semana.
3: Minuto do TCU.
21: O Tribunal de Contas da União acompanha o pagamento de benefícios previdenciários pelo Instituto Nacional do Seguro Social, o INSS. A fiscalização analisou dois problemas: a demora para conceder benefícios e o indeferimento de pedidos que atendem aos requisitos. Em 2 anos, foram registradas mais de 22 milhões de solicitações. O TCU reconheceu avanços no acompanhamento da fila. Entre as medidas estão o programa Acelera INSS e novas ações para monitorar os pedidos. Mas a auditoria também identificou que há problemas estruturais. O trabalho apontou dificuldades em tecnologia, automação e capacidade de análise. Para o tribunal, isso faz com que o INSS ainda dependa de programas temporários para reduzir a fila de análise. O tema continuará sendo acompanhado. Saiba mais em tcu.gov.br.
0: TCU, fiscalização a serviço da sociedade. Jornal Câmara dos Deputados.
1: Presidente Hugo Mota defende a soberania do Brasil no setor de saúde.
22: Câmara aprova uso de consórcio público na compra de alimento escolar.
1: Projeto promove ações de atenção à saúde de alunos da educação básica.
22: Comissão aprova a proposta que proíbe taxa mínima de consumo de água.
1: Boa noite. A Câmara analisa projeto de lei que proíbe a cobrança da taxa mínima de consumo de água. O texto avançou na Câmara, como informa a repórter Maria Neves.
23: A Comissão de Desenvolvimento Urbano da Câmara dos Deputados aprovou o projeto que proíbe a cobrança de tarifa mínima de consumo pelas concessionárias de serviços de água e esgoto. O texto aprovado, apresentado pelo relator, deputado Ícaro de Valmir, do Republicanos de Sergipe, estabelece uma nova diretriz nacional para a estrutura tarifária dos serviços de abastecimento de água e de esgotamento sanitário. Pelo projeto, a conta será composta por uma parcela fixa e outra variável. A parcela variável deverá ser calculada exclusivamente em função do volume de água efetivamente gasto pelo consumidor. Já a parte fixa será determinada em função de gastos das empresas, como manutenção da infraestrutura e expansão dos serviços. Ao apresentar o projeto, o deputado Tiago de Joaldo, do Republicanos de Sergipe, explicou que atualmente as empresas impõem ao consumidor o pagamento de uma tarifa mínima por consumo equivalente a 10 metros cúbicos por mês. Na opinião de Ícaro de Valmir, a mudança vai promover justiça tarifária para os consumidores.
24: Você consumindo 1.000 metros, você vai cobrado pelos 1.000 metros. Você consumindo 5.000 metros, vai ser apenas cobrado pelos 5.000 metros cúbicos de água. Claro que ainda irá existir uma tarifa mínima, que é uma tarifa muito justa, que é uma tarifa praticamente, vamos dizer aí, de R$10, R$15, que irá ser cobrada apenas para poder ser levada essa água ou apenas para o tratamento em si de toda a rede de distribuição de água.
23: O projeto original do deputado Tiago de Joaldo proibia todo tipo de cobrança mínima, para que o consumidor pagasse somente pela água que gastou. O relator, no entanto, considerou necessário prever uma taxa fixa para a manutenção da rede. Na opinião de Ícaro de Valmir, se a lei apenas proibisse toda a cobrança mínima, poderia criar insegurança regulatória, afetar o equilíbrio econômico de contratos em vigor e transferir custos de forma desordenada para as faixas variáveis de consumo. Pela proposta em análise, os contratos do setor de água e esgoto assinados depois da entrada da nova lei em vigor devem levar em consideração a nova estrutura tarifária. Os contratos vigentes terão de ser adaptados em até 24 meses após a publicação da lei. A proposta, que estabelece uma nova estrutura tarifária para as contas de água, ainda será analisada pelas comissões de Finanças e Tributação e de Constituição e Justiça. Da Rádio Câmara de Brasília, Maria Neves.
0: Desenvolvimento Regional.
25: Charles Fernandes, do PSD da Bahia, destaca a importância do projeto de irrigação do Vale do Uiú, afirmando que a iniciativa é estratégica para impulsionar o desenvolvimento da região. Ele acredita que o empreendimento vai ampliar a produção agrícola e fortalecer a geração de emprego e renda.
1: O deputado diz ainda que o projeto pode transformar o Vale do Uiú em um importante polo de produção agrícola da Bahia e do país. De acordo com Charles Fernandes, a iniciativa responde à crescente demanda global por alimentos e fortalece o agronegócio regional.
26: Por quê? Não há uma outra fábrica de geração de emprego e renda para aquela região da Bahia
4: que não seja o projeto de irrigação do Vale do Uiuiú. Esse projeto, ele vai gerar 50 mil empregos diretos e terá um rendimento de mais de R$1,5 bilhão de reais por ano em produção. Haja vista que o mundo precisa de alimento. E o Brasil é esse celeiro de produção.
0: Transportes.
25: Carlos Chiodini, do MDB de Santa Catarina, propõe dar o nome de viaduto Casimiro Klosowski à estrutura localizada no quilômetro 43 da BR-280, em Guaramirim. Ele explica que a iniciativa visa homenagear um morador local que atuou na busca por melhorias para a comunidade.
1: Segundo Carlos Chiodini, Casimiro Klosowski foi um dos principais defensores da construção do viaduto que trouxe mais segurança para quem trafega pela rodovia. A proposta também destaca um abaixo-assinado de moradores que pediam que o nome de Casimiro fosse dado à estrutura.
0: Educação.
25: A Câmara aprovou o uso de consórcios públicos na compra de alimentos escolares. A repórter Paula Bittar acompanhou a votação.
5: A Comissão de Constituição e Justiça da Câmara aprovou uma proposta que permite a estados e municípios comprar alimentos para a rede de ensino por meio de consórcios públicos com verbas repassadas pelo Programa Nacional de Alimentação Escolar. A medida facilita a atuação de pequenos municípios que poderão unir esforços para aumentar a eficiência nas compras e reduzir custos. Os consórcios públicos estão previstos em lei e funcionam como associações entre entes federativos com o objetivo de promover ganhos de escala, economia e maior poder de negociação. O autor da proposta, deputado Tiago de Joaldo, do Republicanos de Sergipe, disse que o objetivo é preencher uma lacuna, já que hoje os municípios não podem utilizar recursos federais nesses consórcios para a merenda.
6: Se no caso da merenda escolar, a compra que esse consórcio faz é apenas a partir de recursos próprios dos municípios. Eles não têm uma autorização legal para usar o recurso do Programa Nacional de Alimentação Escolar, o PNAE, para também fazer compras consorciadas. Então, a compra de merenda escolar por consórcio já é uma realidade. Municípios do Brasil inteiro fazem isso como medida de economia, porque você dá escala para a compra, você consegue comprar um volume maior, porque a compra não é apenas para um município, mas para um conjunto de municípios consorciados. E aí os fornecedores conseguem ter um preço melhor, consequentemente, barateia para os municípios, permite que os municípios comprem em maior quantidade e também com melhor qualidade.
5: Segundo o texto aprovado, as aquisições por meio de consórcios públicos não afastam a obrigatoriedade de cumprimento do percentual mínimo de aquisição de gêneros alimentícios vindos da agricultura familiar. Esse mínimo deverá ser aferido e observado individualmente em relação a cada ente federativo participante do consórcio. De acordo com a legislação, do total dos recursos financeiros repassados pelo Fundo Nacional de Desenvolvimento da Educação no âmbito do Programa de Alimentação Escolar, no mínimo 45% deverão ser utilizados na aquisição de gêneros alimentícios diretamente da agricultura familiar e do empreendedor familiar rural ou de suas organizações. A prioridade deve ser dada aos assentamentos da reforma agrária, às comunidades tradicionais indígenas, às comunidades quilombolas e aos grupos formais e informais de mulheres. A proposta que permite a compra de alimentos para a rede de ensino por meio de consórcios públicos com verbas repassadas pelo Programa Nacional de Alimentação Escolar já pode seguir ao Senado, a menos que haja recurso para votação antes pelo plenário da Câmara. Da Rádio Câmara, de Brasília, Paula Bittar.
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0: Economia.
1: Fábio Macedo, do Podemos do Maranhão, propõe dobrar de 35 mil para 70 mil reais o valor isento de imposto de renda sobre o ganho obtido com a comercialização de bens. Ele explica que o projeto alcança, por exemplo, a venda de veículos usados.
25: Para impedir que o novo teto de R$ 70 mil perca valor com o passar dos anos, o texto determina reajuste anual pelo IGPM, índice que mede a variação de preços. Fábio Macedo argumenta que o limite atual não é corrigido desde 2005, o que aumenta a tributação por causa da inflação.
1: Júlio César, do PSD do Piauí, quer ampliar os mecanismos de regularização de dívidas tributárias e não tributárias com a União. Ele apresentou projeto que permite desconto sobre multas, juros e encargos e amplia, em casos específicos, o prazo de pagamento para até 240 meses.
25: De acordo com Júlio César, a proposta estabelece condições diferenciadas conforme a capacidade de pagamento do devedor, incluindo pessoas físicas, MEIs e pequenas empresas. O texto ainda prevê a suspensão das cobranças enquanto o pedido de transação estiver em análise.
1: Rodrigo de Castro, do União de Minas Gerais, defende a aprovação de projeto que muda a forma de financiamento da conta de desenvolvimento energético, usada para bancar benefícios do setor elétrico. Hoje, parte dos recursos é arrecadada por meio da tarifa de luz paga pelos consumidores.
25: Rodrigo de Castro explica que o projeto transfere esses recursos para o orçamento da União. Ele explica que, com a mudança, os subsídios do setor elétrico passam a depender dos recursos previstos anualmente e aprovados pelo Congresso Nacional.
0: Saúde.
1: Comissão de Saúde aprova a criação da Política Nacional de Saúde na escola. A repórter Sofia Peçanha tem os detalhes.
2: A Comissão de Saúde da Câmara dos Deputados aprovou o projeto que cria a Política Nacional de Saúde na escola. O objetivo é fortalecer a integração entre as áreas de saúde e educação para promover ações de prevenção de doenças, promoção e atenção à saúde dos estudantes da educação básica pública. Segundo o texto, a política prevê a promoção da saúde e da cultura da paz, o enfrentamento de vulnerabilidades que possam comprometer o desenvolvimento escolar, o fortalecimento da participação da comunidade e a ampliação da comunicação entre escolas e serviços de saúde. Durante a votação, a relatora, a deputada Ana Paula Lima, do PT de Santa Catarina, destacou que a iniciativa fortalece ações já desenvolvidas no ambiente escolar e constrói uma população saudável e consciente.
8: Prevenir não somente as doenças transmissíveis, mas a questão da saúde mental, da cultura da paz, de evitar, por exemplo, que os adolescentes entrem, né, em algum tipo de vício, como o vício de fumo, drogas, álcool, e principalmente para trabalhar o esquema de vacinação. E isto é importante relacionar, porque eles também vão comunicar às suas famílias e à comunidade que as vacinas salvam vidas.
2: O texto aprovado, apresentado pela relatora, ampliou a possibilidade de participação na política para escolas privadas, comunitárias, confessionais e filantrópicas de educação básica.
8: Considerando que desafios como a promoção de saúde mental, a segurança alimentar e nutricional e a atualização do calendário vacinal atinge todos os estudantes, independente da natureza administrativa da escola. Propomos ampliar o alcance da política também às instituições privadas, comunitárias, filantrópicas.
2: A relatora incluiu também no projeto ações específicas de prevenção ao uso de cigarros eletrônicos e outros produtos que contenham nicotina. A medida reforça ações de combate ao tabagismo convencional e a prevenção de doenças crônicas não transmissíveis. O projeto determina ainda que o compartilhamento de informações entre escolas e serviços de saúde observe as regras de proteção de dados pessoais e o sigilo profissional, além de reforçar ações de atualização do calendário vacinal dos estudantes com participação da comunidade escolar nas atividades de promoção da saúde. A proposta aprovada determina que a Política Nacional de Saúde na Escola observe as diretrizes do Programa Saúde na Escola já existente no governo federal, sendo facultativa para estados, Distrito Federal e municípios. Da Rádio Câmara de Brasília, Sofia Peçanha.
25: Projeto de Fábio Choquete, do União de Santa Catarina, cria a Política Nacional de Atenção ao Diagnóstico Tardio do Transtorno do Espectro Autista. O objetivo, segundo o autor, é garantir acolhimento, atendimento integral e direitos a pessoas identificadas na adolescência, na vida adulta ou na velhice.
1: O projeto de Fábio Choquete prevê atendimento multiprofissional, apoio às famílias e capacitação de especialistas. A proposta também incentiva campanhas de conscientização, pesquisas e ações para ampliar a inclusão social, educacional e profissional de pessoas diagnosticadas.
25: Flávia Moraes, do MDB de Goiás, defende a aprovação de projeto que inclui nas ações em saúde previstas pelo governo federal o controle de dispositivo eletrônico para fumar, os chamados vapes. Ela reforça a necessidade de iniciativas de prevenção contra o câncer de pulmão.
9: Uma das causas mais recorrentes é a utilização de cigarros e agora principalmente os vapes, os cigarros eletrônicos, que para muitos é reconhecido como cigarro que não faz mal, mas pelo contrário, é muito mais prejudicial do que o cigarro convencional. Então nós temos aí projeto que combate a utilização, a comercialização, a fabricação dos vapes no Brasil. Nós criamos, e já é lei, esse já foi aprovado, Agosto Branco, que é o mês de prevenção ao câncer de pulmão.
1: Flávia Moraes ressalta que o projeto também tipifica como crime contra a saúde pública a fabricação, importação, comercialização, distribuição, armazenamento, transporte e propaganda de dispositivos eletrônicos para fumar.
0: Presidência.
25: O presidente da Câmara defende soberania do país na área de saúde. Hugo Mota participou de eventos sobre o tema e a repórter Silvia Munhato acompanhou.
12: O presidente da Câmara dos Deputados, Hugo Mota, disse nessa quarta-feira que não há soberania nacional sem soberania sanitária. Ele discursou no 5º Fórum Saúde, uma parceria da Esfera Brasil e da farmacêutica EMS.
13: Não há soberania nacional plena sem soberania sanitária. Um país que depende do exterior para produzir medicamentos, insumos e tecnologias de saúde é um país vulnerável. Isso a pandemia nos ensinou de forma dura e desse aprendizado nós não podemos esquecer.
12: Segundo Mota, a saúde é um direito constitucional, mas também um pilar estratégico da economia. E citou várias iniciativas na área aprovadas pela Câmara nos últimos tempos, como o programa Agora Tem Especialistas e a regulamentação da reforma tributária, que assegurou o tratamento diferenciado para medicamentos e dispositivos médicos.
13: Temos trabalhado por um ambiente que combine segurança jurídica, competitividade e inovação. Nesse sentido, o marco das pesquisas clínicas colocou o Brasil em novo patamar de atração de investimentos.
12: O presidente da Câmara também destacou a análise do projeto que regula o uso da inteligência artificial. Segundo ele, a Câmara está empenhada em entregar ao Brasil uma regulação equilibrada, que assegure direitos e, ao mesmo tempo, estimule a pesquisa e o desenvolvimento da inteligência artificial e de suas aplicações. Da Rádio Câmara de Brasília, Silvia Munhato.
0: Justiça.
1: Samuel Viana, do União de Minas Gerais, apresentou o projeto que reforça as prerrogativas dos advogados no acesso a certidões e informações de documentos nos órgãos públicos. A proposta obriga a administração a receber os pedidos com prazo para resposta e justificativa em caso de negativa.
25: Samuel Viana considera que a medida reduz obstáculos burocráticos que podem prejudicar a defesa dos cidadãos. O texto classifica como violação de prerrogativa profissional a recusa injustificada, a omissão de resposta ou a negativa sem fundamento legal.
1: Aline Gurgel, do União do Amapá, defende a criação de uma política nacional para aumentar a segurança de recém-nascidos em maternidades e hospitais. O projeto da deputada prevê medidas para evitar o desaparecimento, a troca, o sequestro ou a retirada indevida de bebês.
25: Entre as medidas, Aline Gurgel cita dispositivos de monitoramento, controle de acesso às áreas de internação e protocolos específicos para auto-hospitalar. A proposta também prevê que o Ministério da Saúde estabeleça regras nacionais de prevenção e resposta a ocorrências.
0: Segurança Pública.
1: Proposta veta condenados por agressão contra mulheres de prestar concurso público e ocupar cargos comissionados na administração pública. Autor da matéria, Bebeto, do PP do Rio de Janeiro, defende a necessidade de endurecer o combate à violência de gênero.
14: Isso vem de encontro ao aumento do feminicídio, aumento das agressões contra as mulheres. Mesmo com medida protetiva, o agressor de mulher hoje no Brasil, ele não tem medo da lei. Ele não tem medo, ele continua praticando com medida protetiva. Existe a maioria, 70% hoje dos mandatos de busca e apreensão, mandato de prisão, é a Lei Maria da Penha no Rio de Janeiro. Porque os agressores de mulheres não têm limite.
25: O parlamentar também cita dados sobre violência contra a mulher no Rio de Janeiro, especialmente na Baixada Fluminense. Bebeto conclui que o projeto pretende ampliar punições e criar mecanismos de restrição para os autores de agressões.
1: Projeto de Andra Moura, do União de Sergipe, autoriza o juiz a decretar a prisão preventiva por iniciativa própria em situações de extrema urgência. A proposta permite a prisão sem pedido prévio da polícia ou do Ministério Público quando houver risco à vida da vítima ou de testemunha.
25: De acordo com Yandra Moura, a mudança busca dar resposta rápida em casos de crimes hediondos ou violência doméstica contra vulneráveis. Para ela, a atuação do juiz evita que a burocracia prejudique a proteção imediata às vítimas.
1: Termina agora o Jornal Câmara dos Deputados, produzido pela Rádio Câmara, com trabalhos técnicos de Wellington Teles e apresentação de Márcio Aquiles Sardi e Val Monteiro. Boa noite.
25: A Voz do Brasil volta na segunda-feira. Boa noite e bom final de semana.
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Ai, já tô chegando aqui no Sabadão. Bom dia, você vem comigo, é? Festa tá começando, muito bom dia pra você, tá? Muito prazer também, sou o Joel Cabral e a partir de agora a festa do Madrugada tá começando. Você tá fazendo o que agora, hein? Você me conta. Ah, tá trabalhando, tá em casa de boa, você tá descansando, é? Você tá viajando? Ah, obrigado pela carona! Ó, tô chegando aqui pra passar as primeiras horas deste sabadão e vai ser um prazer imenso. Ó, quero saber de onde você tá me ouvindo, você me conta. Vai lá no meu arroba, Joel Cabral Voz, no meu Instagram, e me conta de onde você tá me ouvindo, qual cidade, e depois eu te mando um abraço aqui. Combinado? Bora começar a festa? Chega pertinho do rádio, vem comigo no sabadão, ó! Primeiro é Léo Magalhães, cancela o pedido. Eita, que mudou os planos. Que história, escuta, ó.

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1: Na madrugada gostosa, Maiara e Maraísa, felizes para sempre. Eita, quem não quer, né, gente? Por favor, antes Murilo Huff, Saudade Estranha, de Paulo e Paulino com No Céu dos Braços Teus e ainda Léo Magalhães. Cancela o pedido, vem cá junto comigo, tá? Bom dia!

madrugada gostosa. Ana Castela é que eu não te esqueci, sabe? Antes, Yasmin Santos, Sábado. E Maurício e Eduardo, Solteira no Mundo. Já, já lá, vem mais moda pro seu, ó. Vem o Christian, o Jade e o Jadson, o Marcos e o Belucci, o Natson, o Ferinha, a Terra e o Negro e Solimões, hein?

0: vai comigo.
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0: meia-noite e 36.
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0: E aí, você tá bem, né?
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0: Que bom que você continua comigo.
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0: E o Negro e Solimões chegando no Madrugada com a Divergência. Ó, bom dia. Bom dia.

madrugada gostosa, que versão, hein? Marcos e Belucci, Natson, Uferinha. Como um beijo! Antes, Guilherme, Benuto e Panda, eu duvido! Henrique e Juliano com Cidade Vizinha e Rio Negro e Solimões, Divergência! Você segue aqui, é...

seu sabadão, fechando a primeira hora, Leandro e Romário, Iker e o Gilmar, corações egoístas. Antes do inesquecível Christian, amor é que nem ônibus, IPPA com Diego e Vitor Hugo, Carmé de Chocolate,

0: sim. É top.
1: 1 e 4.
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segue o fluxo por aqui, ó. Madrugada com você. Bruno e Marrone chegando com A Raiva é Minha. Que moda é essa, gente? Que história? Bom dia!

seu sabadão, Simone Mendes, Dois Tristes. Antes, Rio Negro e Solimões e Country Beat apaixona muita gente. O Fernando e Sorocaba com Henrique e Juliano, Papai Chorando. E Bruno e Marrone, A Raiva é Minha. Segue aqui pra você no sabadão, ó. Madrugada.

sábado bom, tocando Matheus e Cauã e Lauana Prado, admita! Antes teve Gustavo Mioto, Fim do Mundo, e ainda João Lucas Freitas e Kleber e Cauã, Preso ao Seu Beijo. Daqui a pouquinho a gente já volta, é rápido, hein? Pra você cantar junto, ó, com Paraná, com Maiara e Maraísa, com a Ana Castela.

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1: 1:32.
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esse é o melhor sábado, hein? Você tá aqui com a gente, obrigado, hein? Zezé de Camargo, discutindo da jeita. Antes, PPA com Diego e Vitor Hugo, Carmé de Chocolate. Gilberto e Gilmar com Outro Dia Nasceu, que versão, hein? E abrimos com Gustavo Lima, Bala Alojada, que segue. Ó, ó.

0: madrugada boa demais, fechando essa hora ela, Ana Castela, é que eu não te esqueci, sabia? Antes, Maiara e Maraísa, vai lá, e ainda Ed Brito e Samuel, toda mulher, tá bem, é? Obrigado pelo carinho, vai começar mais uma hora daqui a pouquinho. Ah, eu quero te mandar um abraço. Ô, Sivô, você que tá passando aí no @ Joel Cabral Voz do meu Instagram, me mandando mensagem dizendo de onde tá me ouvindo, eu vou te mandar um abraço daqui a pouquinho após o intervalo, combinado? Então não sai daí, é vapt-vupt, segura!
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4: 2 e 3.
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Tá começando mais uma hora aqui no Madrugada. Que legal que você tá com a gente. Muita gente passando aqui no arroba Joel Cabral Voz. Ah, não aguento não, tem que falar seu nome. Ó, bora dar um giro aqui no arroba Joel Cabral Voz no Instagram. Ah, rapaz, ó o Vinícius ouvindo a gente. Tá abraçando com um carinho especial a Paula no Tocantins. Tão juntos, viu gente? Ouvindo a gente. Esse povo da internet, vou te contar, viu? O Henrique e a Natália também estão ouvindo no Mato Grosso. Estão no coração do agronegócio brasileiro, né? Abração pra vocês aí, tá? O Felipe e a Camila estão ouvindo a gente em Barueri, não é? Obrigado pela participação de vocês, estão no Engenho Novo, né? Obrigado, gente! Ó, você que tá passando aqui no arroba Joel Cabral Voz no meu Instagram, eu vou mandar abraço com certeza. Se você não passou, passa aqui, arroba Joel Cabral Voz, esse é o meu Instagram e eu vou te mandar um abraço aqui sempre, tá bom? Bora começar essa hora, gente! Isso, chega mais pertinho! Bora

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Marcos e Belucci, Simone Mendes, abandonando, teve antes Rio Negro e Solimões, Emílio e Eduardo, sonhando com você, Diego e Vitor Hugo com Bem Mais Que Eu, e Gustavo Lima, Bala Alojada, vem cá junto, ó.

Madrugada com você, Edson Hudson e Maiara e Maraísa, foi você quem trouxe. Antes, Leandro e Romário e Ícaro e o Gilmar, Corações Egoístas. E ainda, Hugo e Guilherme, Jorge e Matheus, Meu Número. Ok, vem daqui a pouquinho após o intervalo. Se prepare pra cantar junto, ó, com o João Neto e Frederico, com a Ana Castela, até com o Gustavo Mioto.

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1: 3:30.
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0: É, sou o Joel Cabral e tão bom saber que você tá do outro lado aí. Vamos viajar no túnel do tempo, ó, anos 90, 2000. Sabe aquela música que faz pulsar seu coração um pouco mais forte do normal? E aí, de repente, parece aquele filme gostoso, assim, de assistir? Pois é, o que vai começar a acontecer agora comigo e com você. Bora iniciar essa viagem?
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0: Chico Rei e Paraná são os primeiros. Não são palavras lindas? Bom dia!

0: madrugada, Fred e Pedrito, não diga nada. Oh, moda ajeitada, teve a Jaine, conta comigo. E abrimos com Chico Rei Paraná, não são palavras lindas. Ótimo sábado.
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0: César e Paulinho chegando. Essa é de 1995.

0: Na madrugada mais gostosa, João Paulo e Daniel, Minha Estrela Perdida. Essa é de 96, hein? Jean e Giovanni antes, Medo. E abrimos com César e Paulinho a sequência, Faz de Conta Que Eu Sou Ele. Tá gostando da saudade? Poxa vida, eu também. Ó, após o intervalo, tem mais, hein? Ó, já tem Bruno e Marrone, Fagner com Roberta Miranda, Adalberto e Adriano, tudo isso após o intervalo. Não sai daí, é rapidinho a nossa volta.
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3: 3:59.
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3: Que saudade boa, hein? André e o Adriano chegando. Uau, essa é de 1999. Ei, música animada essa, viu?

0: Morada, uau, Rio Negro e Solimões, Orvalho de Saudade. Teve o João Mineiro e o Marciano, seu amor ainda é tudo, tá? A Jaine cantou Conta Comigo e abrimos com o André e Adriano, Água de Coco. Bora continuar, bom sábado.
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0: Bruno e Marrone, parabéns pro nosso amor. Ei, música desafogada, gente.

0: No Madrugada, João Renes e Reni, e multidão, boa essa, hein? 1991, teve o Zezé e o Luciano com Pior é Te Perder, Bruno e Marrone, parabéns pro nosso amor, quero agradecer também você por estar vindo com a gente desde a meia-noite, tá? Bora combinar de ficar aqui de novo amanhã? Ó, a meia-noite de domingo, eu tô aqui, e você, vai ficar comigo? Sério, ah, que legal, a gente topa aqui amanhã, viu, lindona? Forte aperto de mão, amigão, até lá, tchau!
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Divino Jesus, nós vos oferecemos esse terço que vamos rezar, meditando nos mistérios da nossa redenção. Concedei-nos, por intercessão da Virgem Maria, Mãe de Deus e Nossa Mãe, as virtudes que nos são necessárias para abençá-lo e a graça de ganharmos as indulgências desta santa devoção. Oferecemo-lo particularmente em desagravo dos pecados cometidos contra o Sagrado Coração de Jesus e Imaculado Coração de Maria, pela paz do mundo, pela conversão dos pecadores, pelas almas do purgatório, pelas intenções do Santo Padre, pelo aumento e santificação do clero, pelos nossos vigários, pela santificação das famílias, pelas missões, pelos doentes, pelos agonizantes, por aqueles que pediram nossas orações e por todas as nossas intenções particulares e pelo Brasil. Creio em Deus Pai Todo-Poderoso, Criador do céu e da terra, em Jesus Cristo, seu único Filho, nosso Senhor, que foi concebido pelo poder do Espírito Santo, nasceu da Virgem Maria, padeceu sob Pôncio Pilatos, foi crucificado, morto e sepultado, desceu à mansão dos mortos, ressuscitou ao terceiro dia, subiu aos céus, está sentado à direita de Deus Pai Todo-Poderoso, donde há de vir julgar os vivos e os mortos. Creio no Espírito Santo, na Santa Igreja Católica, na comunhão dos santos, na remissão dos pecados, na ressurreição da carne, na vida eterna. Amém. Pai nosso que estais no céu, santificado seja o vosso nome. Venha a nós o vosso reino, seja feita a vossa vontade, assim na terra como no céu. O pão nosso de cada dia nos dai hoje. Perdoai-nos nas nossas ofensas, assim como nós perdoamos a quem nos tem ofendido. E não nos deixeis cair em tentação, mas livrai-nos do mal. Amém. Ave Maria, cheia de graça, o Senhor é convosco. Bendita sois vós entre as mulheres e bendito é o fruto do vosso ventre, Jesus. Santa Maria, Mãe de Deus, rogai por nós, pecadores, agora e na hora de nossa morte. Amém. Ave Maria, cheia de graça, o Senhor é convosco. Bendita sois vós entre as mulheres e bendito é o fruto do vosso ventre, Jesus. Santa Maria, Mãe de Deus, rogai por nós, pecadores, agora e na hora de nossa morte. Amém. Ave Maria, cheia de graça, o Senhor é convosco. Bendita sois vós entre as mulheres e bendito é o fruto do vosso ventre, Jesus. Santa Maria, Mãe de Deus, rogai por nós, pecadores, agora e na hora de nossa morte. Amém.

0: Pai nosso que estais no céu, santificado seja o vosso nome. Venha a nós o vosso reino, seja feita a vossa vontade, assim na terra como no céu.
1: O pão nosso de cada dia nos dai hoje. Perdoai as nossas ofensas, assim como nós perdoamos a quem nos tem ofendido. E não nos deixeis cair em tentação, mas livrai-nos do mal. Amém.
0: Ave Maria, cheia de graça, o Senhor é convosco. Bendita sois vós entre as mulheres e bendito é o fruto do vosso ventre, Jesus.
1: Santa Maria, Mãe de Deus, rogai por nós, pecadores, agora e na hora de nossa morte. Amém.
0: Ave Maria, cheia de graça, o Senhor é convosco. Bendita sois vós entre as mulheres e bendito é o fruto do vosso ventre, Jesus.
1: Santa Maria, Mãe de Deus, rogai por nós, pecadores, agora e na hora de nossa morte. Amém.
0: Ave Maria, cheia de graça, o Senhor é convosco. Bendita sois vós entre as mulheres e bendito é o fruto do vosso ventre, Jesus.
1: Santa Maria, Mãe de Deus, rogai por nós, pecadores, agora e na hora de nossa morte. Amém.
0: Ave Maria, cheia de graça, o Senhor é convosco. Bendita sois vós entre as mulheres e bendito é o fruto do vosso ventre, Jesus.
1: Santa Maria, Mãe de Deus, rogai por nós, pecadores, agora e na hora de nossa morte. Amém.
0: Ave Maria, cheia de graça, o Senhor é convosco. Bendita sois vós entre as mulheres e bendito é o fruto do vosso ventre, Jesus.
1: Santa Maria, Mãe de Deus, rogai por nós, pecadores, agora e na hora de nossa morte. Amém.
0: Ave Maria, cheia de graça, o Senhor é convosco. Bendita sois vós entre as mulheres e bendito é o fruto do vosso ventre, Jesus.
1: Santa Maria, Mãe de Deus, rogai por nós, pecadores, agora e na hora de nossa morte. Amém.
0: Ave Maria, cheia de graça, o Senhor é convosco. Bendita sois vós entre as mulheres e bendito é o fruto do vosso ventre, Jesus.
1: Santa Maria, Mãe de Deus, rogai por nós, pecadores, agora e na hora de nossa morte. Amém.
0: Ave Maria, cheia de graça, o Senhor é convosco. Bendita sois vós entre as mulheres e bendito é o fruto do vosso ventre, Jesus.
1: Santa Maria, Mãe de Deus, rogai por nós, pecadores, agora e na hora de nossa morte. Amém.
0: Ave Maria, cheia de graça, o Senhor é convosco. Bendita sois vós entre as mulheres e bendito é o fruto do vosso ventre, Jesus.
1: Santa Maria, Mãe de Deus, rogai por nós, pecadores, agora e na hora de nossa morte. Amém.
0: Ave Maria, cheia de graça, o Senhor é convosco. Bendita sois vós entre as mulheres e bendito é o fruto do vosso ventre, Jesus.
1: Santa Maria, Mãe de Deus, rogai por nós, pecadores, agora e na hora de nossa morte. Amém.

0: Pai nosso que estais no céu, santificado seja o vosso nome. Venha a nós o vosso reino, seja feita a vossa vontade, assim na terra como no céu.
1: O pão nosso de cada dia nos dai hoje, perdoai as nossas ofensas, assim como nós perdoamos a quem nos tem ofendido. E não nos deixeis cair em tentação, mas livrai-nos do mal. Amém.
0: Ave Maria, cheia de graça, o Senhor é convosco. Bendita sois vós entre as mulheres, e bendito é o fruto do vosso ventre, Jesus.
1: Santa Maria, Mãe de Deus, rogai por nós, pecadores, agora e na hora da nossa morte. Amém.
0: Ave Maria, cheia de graça, o Senhor é convosco. Bendita sois vós entre as mulheres, e bendito é o fruto do vosso ventre, Jesus.
1: Santa Maria, Mãe de Deus, rogai por nós, pecadores, agora e na hora da nossa morte. Amém.
0: Ave Maria, cheia de graça, o Senhor é convosco. Bendita sois vós entre as mulheres, e bendito é o fruto do vosso ventre, Jesus.
1: Santa Maria, Mãe de Deus, rogai por nós, pecadores, agora e na hora da nossa morte. Amém.
0: Ave Maria, cheia de graça, o Senhor é convosco. Bendita sois vós entre as mulheres, e bendito é o fruto do vosso ventre, Jesus.
1: Santa Maria, Mãe de Deus, rogai por nós, pecadores, agora e na hora da nossa morte. Amém.
0: Ave Maria, cheia de graça, o Senhor é convosco. Bendita sois vós entre as mulheres, e bendito é o fruto do vosso ventre, Jesus.
1: Santa Maria, Mãe de Deus, rogai por nós, pecadores, agora e na hora de nossa morte. Amém.
0: Ave Maria, cheia de graça, o Senhor é convosco. Bendita sois vós entre as mulheres, e bendito é o fruto do vosso ventre, Jesus.
1: Santa Maria, Mãe de Deus, rogai por nós, pecadores, agora e na hora da nossa morte. Amém.
0: Ave Maria, cheia de graça, o Senhor é convosco. Bendita sois vós entre as mulheres, e bendito é o fruto do vosso ventre, Jesus.
1: Santa Maria, Mãe de Deus, rogai por nós, pecadores, agora e na hora da nossa morte. Amém.
0: Ave Maria, cheia de graça, o Senhor é convosco. Bendita sois vós entre as mulheres, e bendito é o fruto do vosso ventre, Jesus.
1: Santa Maria, Mãe de Deus, rogai por nós, pecadores, agora e na hora da nossa morte. Amém.
0: Ave Maria, cheia de graça, o Senhor é convosco. Bendita sois vós entre as mulheres, e bendito é o fruto do vosso ventre, Jesus.
1: Santa Maria, Mãe de Deus, rogai por nós, pecadores, agora e na hora de nossa morte. Amém.
0: Ave Maria, cheia de graça, o Senhor é convosco. Bendita sois vós entre as mulheres, e bendito é o fruto do vosso ventre, Jesus.
1: Santa Maria, Mãe de Deus, rogai por nós, pecadores, agora e na hora de nossa morte. Amém.

0: Pai nosso que estais no céu, santificado seja o vosso nome. Venha a nós o vosso reino, seja feita a vossa vontade, assim na terra como no céu.
1: O pão nosso de cada dia nos dai hoje. Perdoai as nossas ofensas, assim como nós perdoamos a quem nos tem ofendido. E não nos deixeis cair em tentação, mas livrai-nos do mal. Amém.
0: Ave Maria, cheia de graça, o Senhor é convosco. Bendita sois vós entre as mulheres, e bendito é o fruto do vosso ventre, Jesus.
1: Santa Maria, Mãe de Deus, rogai por nós, pecadores, agora e na hora de nossa morte. Amém.
0: Ave Maria, cheia de graça, o Senhor é convosco. Bendita sois vós entre as mulheres, e bendito é o fruto do vosso ventre, Jesus.
1: Santa Maria, Mãe de Deus, rogai por nós, pecadores, agora e na hora de nossa morte. Amém.
0: Ave Maria, cheia de graça, o Senhor é convosco. Bendita sois vós entre as mulheres, e bendito é o fruto do vosso ventre, Jesus.
1: Santa Maria, Mãe de Deus, rogai por nós, pecadores, agora e na hora de nossa morte. Amém.
0: Ave Maria, cheia de graça, o Senhor é convosco. Bendita sois vós entre as mulheres, e bendito é o fruto do vosso ventre, Jesus.
1: Santa Maria, Mãe de Deus, rogai por nós, pecadores, agora e na hora de nossa morte. Amém.
0: Ave Maria, cheia de graça, o Senhor é convosco. Bendita sois vós entre as mulheres, e bendito é o fruto do vosso ventre, Jesus.
1: Santa Maria, Mãe de Deus, rogai por nós, pecadores, agora e na hora de nossa morte. Amém.
0: Ave Maria, cheia de graça, o Senhor é convosco. Bendita sois vós entre as mulheres, e bendito é o fruto do vosso ventre, Jesus.
1: Santa Maria, Mãe de Deus, rogai por nós, pecadores, agora e na hora de nossa morte. Amém.
0: Ave Maria, cheia de graça, o Senhor é convosco. Bendita sois vós entre as mulheres, e bendito é o fruto do vosso ventre, Jesus.
1: Santa Maria, Mãe de Deus, rogai por nós, pecadores, agora e na hora de nossa morte. Amém.
0: Ave Maria, cheia de graça, o Senhor é convosco. Bendita sois vós entre as mulheres, e bendito é o fruto do vosso ventre, Jesus.
1: Santa Maria, Mãe de Deus, rogai por nós, pecadores, agora e na hora de nossa morte. Amém.
0: Ave Maria, cheia de graça, o Senhor é convosco. Bendita sois vós entre as mulheres, e bendito é o fruto do vosso ventre, Jesus.
1: Santa Maria, Mãe de Deus, rogai por nós, pecadores, agora e na hora de nossa morte. Amém.
0: Ave Maria, cheia de graça, o Senhor é convosco. Bendita sois vós entre as mulheres, e bendito é o fruto do vosso ventre, Jesus.
1: Santa Maria, Mãe de Deus, rogai por nós, pecadores, agora e na hora de nossa morte. Amém.

0: Pai nosso que estais no céu, santificado seja o vosso nome. Venha a nós o vosso reino, seja feita a vossa vontade, assim na terra como no céu.
1: O pão nosso de cada dia nos dai hoje. Perdoai as nossas ofensas, assim como nós perdoamos a quem nos tem ofendido. E não nos deixeis cair em tentação, mas livrai-nos do mal. Amém.
0: Ave Maria, cheia de graça, o Senhor é convosco. Bendita sois vós entre as mulheres, e bendito é o fruto do vosso ventre, Jesus.
1: Santa Maria, Mãe de Deus, rogai por nós, pecadores, agora e na hora de nossa morte. Amém.
0: Ave Maria, cheia de graça, o Senhor é convosco. Bendita sois vós entre as mulheres, e bendito é o fruto do vosso ventre, Jesus.
1: Santa Maria, Mãe de Deus, rogai por nós, pecadores, agora e na hora de nossa morte. Amém.
0: Ave Maria, cheia de graça, o Senhor é convosco. Bendita sois vós entre as mulheres, e bendito é o fruto do vosso ventre, Jesus.
1: Santa Maria, Mãe de Deus, rogai por nós, pecadores, agora e na hora de nossa morte. Amém.
0: Ave Maria, cheia de graça, o Senhor é convosco. Bendita sois vós entre as mulheres, e bendito é o fruto do vosso ventre, Jesus.
1: Santa Maria, Mãe de Deus, rogai por nós, pecadores, agora e na hora de nossa morte. Amém.
0: Ave Maria, cheia de graça, o Senhor é convosco. Bendita sois vós entre as mulheres, e bendito é o fruto do vosso ventre, Jesus.
1: Santa Maria, Mãe de Deus, rogai por nós, pecadores, agora e na hora de nossa morte. Amém.
0: Ave Maria, cheia de graça, o Senhor é convosco. Bendita sois vós entre as mulheres, e bendito é o fruto do vosso ventre, Jesus.
1: Santa Maria, Mãe de Deus, rogai por nós, pecadores, agora e na hora de nossa morte. Amém.
0: Ave Maria, cheia de graça, o Senhor é convosco. Bendita sois vós entre as mulheres, e bendito é o fruto do vosso ventre, Jesus.
1: Santa Maria, Mãe de Deus, rogai por nós, pecadores, agora e na hora de nossa morte. Amém.
0: Ave Maria, cheia de graça, o Senhor é convosco. Bendita sois vós entre as mulheres, e bendito é o fruto do vosso ventre, Jesus.
1: Santa Maria, Mãe de Deus, rogai por nós, pecadores, agora e na hora de nossa morte. Amém.
0: Ave Maria, cheia de graça, o Senhor é convosco. Bendita sois vós entre as mulheres, e bendito é o fruto do vosso ventre, Jesus.
1: Santa Maria, Mãe de Deus, rogai por nós, pecadores, agora e na hora de nossa morte. Amém.
0: Ave Maria, cheia de graça, o Senhor é convosco. Bendita sois vós entre as mulheres, e bendito é o fruto do vosso ventre, Jesus.
1: Santa Maria, Mãe de Deus, rogai por nós, pecadores, agora e na hora de nossa morte. Amém.

0: Pai nosso que estais no céu, santificado seja o vosso nome. Venha a nós o vosso reino, seja feita a vossa vontade, assim na terra como no céu.
1: O pão nosso de cada dia nos dai hoje. Perdoai as nossas ofensas, assim como nós perdoamos a quem nos tem ofendido. E não nos deixeis cair em tentação, mas livrai-nos do mal. Amém.
0: Ave Maria, cheia de graça, o Senhor é convosco. Bendita sois vós entre as mulheres, e bendito é o fruto do vosso ventre, Jesus.
1: Santa Maria, Mãe de Deus, rogai por nós, pecadores, agora e na hora da nossa morte. Amém.
0: Ave Maria, cheia de graça, o Senhor é convosco. Bendita sois vós entre as mulheres, e bendito é o fruto do vosso ventre, Jesus.
1: Santa Maria, Mãe de Deus, rogai por nós, pecadores, agora e na hora da nossa morte. Amém.
0: Ave Maria, cheia de graça, o Senhor é convosco. Bendita sois vós entre as mulheres, e bendito é o fruto do vosso ventre, Jesus.
1: Santa Maria, Mãe de Deus, rogai por nós, pecadores, agora e na hora de nossa morte. Amém.
0: Ave Maria, cheia de graça, o Senhor é convosco. Bendita sois vós entre as mulheres, e bendito é o fruto do vosso ventre, Jesus.
1: Santa Maria, Mãe de Deus, rogai por nós, pecadores, agora e na hora de nossa morte. Amém.
0: Ave Maria, cheia de graça, o Senhor é convosco. Bendita sois vós entre as mulheres, e bendito é o fruto do vosso ventre, Jesus.
1: Santa Maria, Mãe de Deus, rogai por nós, pecadores, agora e na hora de nossa morte. Amém.
0: Ave Maria, cheia de graça, o Senhor é convosco. Bendita sois vós entre as mulheres, e bendito é o fruto do vosso ventre, Jesus.
1: Santa Maria, Mãe de Deus, rogai por nós, pecadores, agora e na hora de nossa morte. Amém.
0: Ave Maria, cheia de graça, o Senhor é convosco. Bendita sois vós entre as mulheres, e bendito é o fruto do vosso ventre, Jesus.
1: Santa Maria, Mãe de Deus, rogai por nós, pecadores, agora e na hora de nossa morte. Amém.
0: Ave Maria, cheia de graça, o Senhor é convosco. Bendita sois vós entre as mulheres, e bendito é o fruto do vosso ventre, Jesus.
1: Santa Maria, Mãe de Deus, rogai por nós, pecadores, agora e na hora de nossa morte. Amém.
0: Ave Maria, cheia de graça, o Senhor é convosco. Bendita sois vós entre as mulheres, e bendito é o fruto do vosso ventre, Jesus.
1: Santa Maria, Mãe de Deus, rogai por nós, pecadores, agora e na hora de nossa morte. Amém.
0: Ave Maria, cheia de graça, o Senhor é convosco. Bendita sois vós entre as mulheres, e bendito é o fruto do vosso ventre, Jesus.
1: Santa Maria, Mãe de Deus, rogai por nós, pecadores, agora e na hora de nossa morte. Amém.

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Gente, bom dia, turma. Como é que tá aí? Tudo bom? 5:01 só, nós já estamos chegando de novo, viu? É. Foi lá em Riba, já voltou. Tomou um café, tomou um banho e voltou pra trás, viu? Estamos hoje com o programa Bailão Sertanejo, porque já é sábado, hoje é 22 de agosto, o ano é 2026. Bom demais da conta, né? Vamos começando mais um programa Caipira, é um programa sertanejo que vai até às 8 com o melhor do sertanejo, viu? Ouvinte participando através do WhatsApp 37-3513-0001, bom demais, né? Aí cumprimentando essa turma que acorda cedo, pra você que tá aí tirando leitinho, ouvindo nós já, um abraço pra vocês aí, viu? Alô, Renato, tá andando sumido, Renato, trabalhando muito, Renato, lá do Frigotudo, bom dia pra ele, já iniciando os trabalhos também, um bom dia e um bom trabalho também. Falou, Renato? É bom demais, pegou firme, é bom então. Ronaldo também já chegou, Ronaldo é da Volta do Brejo, um abraço pro Ronaldo. Paulinho lá da Vargem das Flores, abraço pra vocês aí. Tem um Luciano que chegou também, o Luciano já chegou também. Manda abraço aí, Luciano, Zé Preto do Trator, o Betinho. Abraço pra vocês aí, abraço pra Isabela também, Isabela e o senhor Netinho, lá na Fazenda Olinda do Piali. Everton Agropecuária LM, lá em Angaretá, também chegou com nós aí. Vamos lá então, gente, vamos trabalhar. O pessoal tá doidinho pra escutar umas modas boas. Tião Carreiro e Pardinho, Rancho dos Ipês. Hora certa, 5:03.

Bom demais, né? Começando o dia, escutando as músicas boas, né, Zé? Bom dia, Zé Pereira, bom dia, Zé Pereira, bom dia, dona Silvia também, já acordando aí. Abraço pra vocês aí. Taído Leiteiro, bom dia, Taído Leiteiro. A turma lá no curral do Taído, já iniciando os trabalhos também. Abraço pra vocês aí. Mais uma vez, manda um abraço aí pro Everton, lá em Angaretá. Tá lá ouvindo nós, lá na Agropecuária LM. Abraço aí pra ele. E me parece que o papai Luiz, é isso mesmo, né? Abraço pra vocês e a turma que acorda cedo, iniciou os trabalhos por lá. Mais uma vez, manda um abraço também pra turma que tá ouvindo nós aí. O Luciano, o Zé Preto, do Trator. É o Zé Preto, o Betinho. Abraço pra vocês aí. O Netinho, lá na Fazenda Olinda do Piau. E a Isabel. Isabel também tá lá ouvindo nós. Então, um abraço pra vocês. O Ronaldo lá no loteamento, o Volto Brejo, loteamento, Paulo.

Ô, gente, Taulio e Léo, Rainha do Paraná, música boa, 5 horas, 10 minutos, dia clariano, aqui dentro tá quente, rapaz, você tá doido, calorão aqui dentro, cadê o ar? O ar não tá condicionado, não tá gelando, não. Parece que tá até esquentando. Carlinho da Craviola, acordou cedo demais, Carlinho, que é que ovo? Abraço pro Carlinho, pra Paola também, bom dia pra vocês aí. Zé Curubu também já tá na escuta, bom dia Zé Curubu, bom dia Vanessa, turma boa, escuta nós, hein, rapaz do céu. Ah, Deus, doido. Deixa eu mandar um abraço aqui pro pessoal da Agropel também, a turma já acelerando nessa manhã de sábado, bom demais da conta. Totonho, alô Totonho, bom Totonho, Totonho lá do sítio do Urucum, bom dia também. O Luiz Chiquito vai viajar hoje, pega a estrada, então um abraço aí. Falou Carlinho da Craviola, bom dia Paola, a turma tá lá no sítio, abençoado, já tá acelerando, bom dia pra vocês aí, viu? O Ronaldo tá ouvindo nós também, deixa eu pegar uma carona aqui, mandar um abraço pro Ronaldo na volta do Brejo, cumprimentar a dona Fia, a sargenta Heloísa, que tá lá no Buriti Comprido também, já ajeitando pra tomar um café. Falou dona Fia, um abraço pra

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7: Ô, gente, vamos trabalhar, gente, o dia já chegou, gente, o dia já amanheceu já, ué, vamos pular da cama. Pedro da Tunica, bom dia, Pedro, bom dia. Toizinho Torrado, bom dia. Abraço pra turma lá na fazenda, Espelho d'Água também. Manda um abraço pra Ilza, Ilza e Romildo, lá na Fazenda Cabeceira, Olhos d'Água. Meu amigo Wilton Pedreiro, vai pegar a estrada, bom dia, boa viagem, viu? Carlão do Mordoce, bom dia, Carlão, bom dia, Estribado. Chegou Edinho Sanfona, vai tirar leite. Lu Sanfona, passa aí de tomar leite, viu? Dona Olga, bom dia, Dona Olga, bom dia, Chicão, bom dia, Cecília, bom dia, Zezico, Nardel tá aí, né, daqui a pouquinho nós vamos ajeitar uma boa pra você, viu? Abraço aí pra turma também que escuta nós, né? Luciana, tudo bem? Luciana da Regina tá ouvindo nós. Um abraço aí pra tia Gerarda. Tia Geralda fez aniversário, ontem tomou uma cerveja então, não faia não. Um abraço aí pra tia Gerarda, Geralda da Divina, também escuta nós lá, né? Manda um abraço pro Tiãozinho, já acordou, Tiãozinho? Tiãozinho, Tiãozinho, acorda, Tiãozinho, acorda, Pedro, já tá tirando leite lá na fazenda do Renato Assunção. Um abraço também pro Renato Assunção. E mais uma vez, manda um abraço pro Zé Curubu e a Vanessa. Vamos ajeitar uma moda boa pra eles daqui a pouquinho, certinho? Olá, então, tá aí do leiteiro, tá aí só puxando o cremoso e ouvir nós. Tomou cafezinho, cafezinho forte, bom também. 5h20.

Alô, Rodson, bom dia, Taíde. O Rodson tá com a besta lá também, a besta boa, besta Ruana. Bom dia, Rodson. Hilton Pedreiro, boa viagem, mais uma vez manda um abraço pra Luciana. Tá preparando aí pra feirinha, né? Feirinha, hoje é sábado, tem feirinha. Abraço aí pra tia Gerarda, Geraldo do Dilo, que fez aniversário ontem. Gente boa também, né? Falou, Tiãozinho, depois você ajeita que é aniversário da Geralda, sabia? Da Geralda, um abraço aí pro Tiãozinho e o Pedro. Tá lá na fazenda trabalhando e ouvindo nós. Abraço pra vocês também, viu? Nós já mandamos um abraço aí pra turma. Luiz, cadê o Luciano? Luciano, bom dia. Abraço aí pro Luciano, Zé Preto do Trator, Betim, Isabelle e o Netinho também. Netinho, então tá bom. Netinho, a mula preta. A mula preta é mula boa. Ê, mula boa, Zé Babão. Olá, né, Renato? Renato já tá trabalhando. Renato, lá do Frigotudo, bom dia, mais uma vez. Manda um abraço pra turma lá em Bitira também. A turma lá em Bitira tá ouvindo nós. É, Capão do Zezinho ali. É, manda um abraço pro Cine, o Si, esposo da Gerarda. Gente boa também, né? Abraço pra ele lá. Abraço pro Si, pra Gerarda. Carlinho da Craviola tá mandando abraço. E você arrumou o quê? Você levantou cedo demais, ô Carlinho? Você madrugou mesmo, hein? Tirou o pé do chão cedo mesmo, você tá doido, é bom demais. Vamos ajeitar uma moda boa pra turma, então. Manda um abraço aqui pro William Bocão, Adrianinha, Paulinho do Bé. É, o Paulinho do Bé e a dona Nenê lá no Paraíso. Vamos ajeitar uma moda boa. Alô, turma, em Bitira. Fazenda Retiro também escuta nós lá. Aquele abraço. O Corujão tá sumido, hein, cara? Tá sumido o Corujão, mano.

É o Sejão, é o Sejão, Sejão, Sérgio Reis, o Grandaião. 5:30. Bom dia, Carlinhos, Gabriela, turma lá na Fazenda Rio Velho, Carlinhos, Gabriela, João Miguel, Carlos Eduardo e Maria Eduarda. Aquele abraço pra vocês aí. Manda um abraço pro Lúcio do Cícero, que vai iniciar os trabalhos daqui a pouquinho. Lúcio do Cícero, Marcelo e Gabriel, faz meia-noite. Abraço pra vocês aí. Alô, seu Tuninho. Seu Tuninho já tá acordado. Seu Tuninho escuta nós. Falou que escuta nós todo dia também. Seu Tuninho é tio do Gerardinho. Geraldinho, lá do Pompeu Véi. Falei em Pompeu Véi, manda um abraço pro Tamarim. Turma boa lá do Pompeu Véi. Manda um abraço também pro Tomezinho. O Tomezinho é o festeiro. A festa vem aí, dia 13. É dia 13 de setembro, a cavalgada. Ítalo Costa, bom dia, Ítalo Costa. Aí não, Carlinhos, é Chico Rei, Paraná, cantando aí pra Luciana da Regina e a Gerarda da Divina. Country Clube Sertão, isso é muito bom.

Moda boa, hein, senhor? Você tá doido? Às 5 horas e 34 minutos. Cadê o Marcos Silverato? Tá sumido, é grande locutor, grande companheiro, locutor de rodeio, Marcos Silverato. Um abraço pra ele. É, esparramado por aí afora, né? Fazendo as locuções. E o moço é bom mesmo. Eu tava ouvindo essa moda aqui, ô Carlinho da Cravio, ali pensando. Muitas vezes você vai no rodeio, como diz o papai, e fala rodeio. Aí você vai lá no rodeio, você tá vendo o cavalo pular, às vezes você tá vendo o cavalo pular e prestando atenção no locutor também, né? O locutor é bom, fala bonito, moço, é bom bonito. Agora, falar nisso, presta atenção nesse menino cantando aí pra você ver. Alô, Renato. O Renato também entende música, ele sabe demais. Esse menino canta bom demais. Éder Van, presta atenção nas vozes dos meninos aí, Carlinhos.

Você tá doido? Eu achei esses meninos no TikTok, rapaz. É, isso é bom mesmo. É, Éder e Vando, achei eles no TikTok. O dia ajeitam as modas pra nós aqui. E um dia desse eu tava ouvindo ali, ouvindo, no seu Teodoro e Sampaio. A dupla Teodoro e Sampaio elogiando esses meninos. Isso é bom mesmo. Viu? Os caras simples, já é, cantando bom de jeito. Eu, ontem nós estávamos ontem lá no bar do Júlio, né? E o Nardo é irmão do Gerardo Mariano, gente boa também, canta, toca, tocou umas violas pra nós lá, o violão, tava o Carlinho daquela viola, Zé Pedro, e o Nardo tava cantando umas modas lá, tocando o violão, e eu tava comentando lá com o menino, eu tava ouvindo lá, ele falou assim, tem um locutor lá na Exclusiva, lá falando com ele, tem um locutor na Exclusiva lá, que ele toca só que as músicas, tirado no fundo do baú. Aí o menino falou, mas o problema daquele cara é que ele fala demais, só fala e toca pouca música. Aí ele falou, não, só, mas ele toca umas músicas boas. A música que eu falei com você é essa aqui, Carlinhos. Aí você vê as vozes desses, é o Delmiro e Delmonte, tem o Delmiro e Delmonte, Gini Geno, Trio Parada Dura, Carvalho e Mariana, e esse é bom.

0: Olha a hora, turma, 5h42.
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0: É nós que volta, gente. Já 5 horas 47 minutos. Chique da Mara não acordou ainda, não, né? Daqui a pouco ela acorda pra ajeitar o café pra turma. É, ué. Maria Darina, bom dia, Maria Darina. Bom dia, Cidinha. Cidinha tá ouvindo nós também. Um abraço pra Cidinha, a turma e as mais da represa. Abraço aí pro Cláudio. O Cláudio, me parece que é lá na fazenda. Deixa eu conferir depois ali. Me parece que é lá na fazenda Olinda do Piau. É ele. Vamos conferir daqui a pouquinho. Vamos ajeitar aqui. É, vamos ajeitar aqui. Daqui a pouquinho nós vamos ajeitar aqui. Manda um abraço aí pra turma. É, eu tava falando aqui, eu mando um abraço aqui pro Fuscão, lá no Capão do Zezinho, também o Ademir. Ademir é um mamão, um abraço pra ele. Deixa eu mandar um abraço também pro Abel, né? Abel na volta do Bré, falou que escuta nós lá direto. Ele é irmão do João Carlos. João Carlos do Picolé, um abraço pra ele também, viu? Tem uma mensagem do Eleutério ali, daqui a pouquinho o menino confere, confere ou vai falar? Fala aí.
1: Ô, Francisco Alberto, bom dia, tudo bem com você, né? Filho, dá um abraço pra nós aqui na fazenda Estância Uberaba, aqui no Pedro Moreira. É, tocar uma música boa pra nós aí, Trio Parada Dura, é, Morando Aqui no Mato. Então, falou, menino.
0: Bom demais, daqui a pouquinho nós vamos ajeitar essa música aí. Deixa eu mandar um abraço pro Orlando. O Orlando tá por aí também, né, Léo? Tá aí por baixo, Burril. Como é que é? O Orlando tá aí perto. O Orlando é irmão do Jessi Jaiter. Falou que tá pertinho, hein? Abraço pra vocês também. Daqui a pouquinho nós vamos ajeitar uma moda boa pra vocês, viu? Bom dia, Oséias Cordeiro Valadares. Zé, quem é o Paulinho? Bom dia, Paulinho. Mas eu tava falando, o Carlinho, essa do Gini Gina, parece que dá um dueto, ó, você vê.

0: Você viu? Bom, sem base, né? 5h49, mais trem bom aqui é o que não farda, viu? Aqui vai um trem bom, depois vai outro trem bom, lá vai mais trem bom aí, ó.
1: Essa é a homenagem de Cleiton e Kleber a esses ícones da música sertaneja. Deli, Delinha!

0: E esse é bom também, viu? Esse é o Cleite Kleber, antigo aposento, agora 7 minutos, faltando para 6 da madrugada. É hora de mandar um abraço pro Salvador. Bom dia, Salvador, tudo bom? Salvador, Jussara, Maria de Lourdes, Lorena, Laura e Paulo, aquele abraço. Alô, Metralha, já pulou da cama, os meninos já fez se levantar cedo, Metralha. Bom dia, Metralha. Nerzita tá ajeitando o café, bom dia, Nerzita. A Nerzita e Arias, Mintalão, Metralha, turma boa, hein, senhor?
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0: Aí não, neném, aí é o Zilizal, viu, o presidente da prefeitura, aí é o Castelo de Areia, tchê.

Deixa eu mandar um abraço aí pra ele, meu companheiro, esse é companheiro mesmo, é o Dinho Cabeção, grande amigo, grande companheiro, parceiro nosso aqui, menino bom, tá aí, Dinho Cabeção, bom dia, Sueli, Enzo e Alex, abraço pra vocês aí. Manda um abraço aí pro Mirim, né, o Mirim é o Mirim Catira, um abraço aí pra mamãe do Dinho Cabeção também, que escuta nós lá, né. Essa semana o Dinho Cabeção, me parece que essa semana passada, o Dinho Cabeção me mandou uma mensagem, falou, Francisco Alberto, boa tarde. Eu falei, boa tarde, tudo bom? Ele falou assim, manda um abraço aí pro Osvaldo da Venda, é a Lena. Eu estive lá hoje, ele falou, até que foi lá comprar, eu acho que comprou o quê? Menino compra mesmo, é o Dinho Cabeção que tá gastando dinheiro, viu, Zé Vendador? Falou que comprou até mel de abelha, falei, lá tem tudo, viu? Aí você manda um abraço aí pro Osvaldo e a Lena, que falou que escuta você lá todo dia, de tarde, escuta nós lá mesmo. E aí manda um abraço também pro Evaguinho, o Evaguinho lá na fazenda. Aí eu lembrei do Dinho Cabeção agora e manda um abraço aí pro Chico da Luzia, do Natanaele, e presta atenção na letra dessa música e também é o Rick Renner. Boa demais, né, Renato? Cê dá doido. Esses meninos é bom também, viu, gente? Alô, Priginho da Prefeitura, vão lá, Priginho.

0: aí, dupla de dois. E o Rick Renner sonhando agora já, 5 horas 59 minutos. Bom dia, Maria Darina. Abraço pra vocês aí. Alô, Suzana. Bom dia, Suzana. Bom dia, Fabrício. Abraço aí pra Ana também. A Ana tá sempre ouvindo nós, né? A Ana e o Adelso do Sodico. A turma lá na Fazenda já tá aí. Aquele abraço. O povo, existe um ditado aí que lembrar o passado é sofrer duas vezes, né? Aí muitas vezes você fica recordando, pensa, ah, que é tempo bom, tempo bom, tempo bom que não volta mais às vezes, né?
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0: Meu amigo Fernando, tudo bom? Papagaio, mexe com papagaio, não, mas não é com lindo, sério. Ah, não, você tá na cidade do papagaio, tá doido. E nessa época agora é a época dos meninos soltar pipa, né? Soltar pipa, tem que ficar dando nega nesses meninos aí com essas linhas aí. Aí ele mandou papagaio já, eu falei, ó, não é papagaio, mas é a cidade do papagaio. Meu amigo Fernando Cocal, mosca ajeita as ordenhas pra turma, aquele abraço.
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0: Eu tava falando há muitos anos atrás, eu não sei quantos anos, não vou falar que é muitos anos, 30, 40, 30 anos, não vou falar, mas você é irado já nada, 30 anos, né? O menino que conta o caso, né? É, o pessoal Sérgio Pompeu aqui foi lá em Aparecida do Norte, tem muitos anos isso, E trouxeram de lá o disco de vinilo, eu lembro, foi aí Tiluzia, Gerardo Elisa, aí trouxeram um disco de vinil, rapaz, e eu me lembro direitinho, trouxeram essa voz aí, toda vida eu gostei da voz do padre Vitor Coelho de Almeida, aí quando eu trouxe pra cá, e hoje nós temos aí o padre Vitor Coelho de Almeida, com a consagração à Nossa Senhora Aparecida.
2: De Aparecida, espalhais inúmeros benefícios sobre o Brasil. Eu, embora indigno de pertencer ao número dos vossos servos, mas desejando participar dos benefícios da vossa misericórdia, prostrado a vossos pés, consagro-vos o entendimento, para que sempre pense no amor que mereceis. Consagro-vos a língua, para que sempre vos louve e propague a vossa devoção. Consagro-vos o coração, para que depois de Deus vos ame sobre todas as coisas. Recebei-nos, ó Rainha incomparável, no ditoso número dos vossos servos. Acolhei-nos debaixo da vossa proteção. Socorrei-nos em nossas necessidades espirituais e temporais, e sobretudo na hora da nossa morte. Abençoai-nos, ó Mãe Celestial, e com vossa poderosa intercessão, fortalecei-nos em nossa fraqueza, a fim de que, servindo-vos fielmente nesta vida, possamos louvar-vos, amar-vos e render-vos graças no céu, por toda a eternidade, assim seja.

pela intercessão de Nossa Senhora Aparecida, Rainha e Padroeira do Brasil, a bênção de Deus Onipotente, Pai, Filho e Espírito Santo, desça sobre vós e permaneça sempre. Amém.

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2: Gente, nós já voltou de novo, 6h09. Bom dia, turma. Uai, Bárbara, você já acordou? Acordou cedo. Bom dia, Bárbara. Leninha, bom dia, Leninha também. Alô, Olinto, bom dia, Olinto. Um abraço e Olinto. Olinto, vamos ajeitar outra aí, Olinto. Essa foi a última, é a última, nós toquemos, a última nós toquemos foi essa aí do Rick Rendeu.
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2: Aí nós ajeitou outra, nós ajeitar outra aí, vamos? Daqui a pouquinho nós vamos ajeitar. Eu tava lembrando aqui, rapaz, a gente vai falando os trem e vai lembrando, né? Esse dia o patrão tava lá na farmácia veterinária da cooperativa, o menininho chegou lá, eu gritando com a mãe, vem cá, mãe, só ver quem tá aqui, a mãe dele vê, quem que é, filho? É o pai do cantor.
3: Falou,
2: não, esse não é o Mangelo, não, esse é o Fernando Cocal. Um abraço, Fernando Cocal, um abraço, Mangelo Afonso também. Daqui a pouquinho nós vamos falar dos lotes do Mangelo, ele tá vendendo os lotes aí. É, você tá querendo comprar lote, quer construir, a vovó fala, a vovó, quem compra terra não erra, viu? É, olha. Tem lote ali no bairro Boa Vista, também tem ali na região bairro Boa Vista, ali e também lotes próximo ao Alto da Capoeira. Então, o bairro Boa Vista e também ali no próximo ao Alto da Capoeira. Falou, Mangela Afonso, abraço pra vocês aí, Tonji Leiteiro, Dona Zita, abraço aí pra vocês. Cadê o pessoal lá do 26 de outubro, a Ângela? A Ângela também, tem Ângela, abraço pra vocês aí, viu? Vamos ajeitar aqui. É, esse é o Adriano Anderson. Alô, Tchãozinho do Gerardo Tijolier. Ele também escuta nós lá, né? Toma boa, seu senador. Vamos ajeitar aqui, como é que tá lá? Vai, mandando, bambão. Ah, rapaz, o pessoal lá na Fazenda Capão do Zezinho, mais uma vez um abraço aí pro Fuscão, um abraço também pro Mamão, que é o Demir, e deixa mais uma vez, manda um abraço também pro Abel, que é irmão do João Carlos, do Pigolé, tá lá na Vó do Brejo, escutando nós também. Leotero, daqui a pouquinho tem trio, parada dura pra toda a turma aí na Fazenda aí, ouvir nós lá, né? O Alessio chegou aí, alô Alessio, bom dia Alessio, abraço aí também, Zé Pereira e Dona Silva, mais uma vez um abraço, Everton e o Luiz, tá lá na Fazenda LM, Agropecuária LM, lá na região de Angaretá. Agora chegou também o Chiquito com café mais gosto, bom dia Chiquito da Mara, bom dia, tá lá ouvindo nós também, né?
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2: É, rapaz, a Dona Fia, Sargento Heloísa, a turma lá no Buriti Cumprido, mais uma vez, um abraço pra vocês também, viu?
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2: É, o Fernando falou, onde é que tiver vaca berrando e ordenha funcionando, ele vai chegando. Tem Renan e Raí cantando aí pra Bárbara. Bom dia, Bertordo, bom dia, Lagoa, Kika, Fazenda do Zé Serra, aquele abraço. Elizabeth, Dona Creidinha. E a Isoldete também, escuta nós lá.

Isso é bom mesmo. Renan Raí canta apaixonado em Taí de Leiteiro. Bom dia, Rodi. Só dar abraço e baturma lá no Corral do Taí. Daqui a pouquinho iniciando a entrega de leite. Alô, Ângela, tudo bem? Ângela Alves também, bom dia pra você. Manda um abraço bem pra Ângela e o Valmir. Valmir, tá na hora de pular da cama, Valmir. Fala em pular da cama, cadê o Zé Maria do Pompeu Velho? Como é que o Miguel vai falar pro Zé Maria, Miguel? Viu, menininho? Nininho danado, tá cantando bom da galinha. Ah, deixa eu mandar um abraço também pro Machado, Machado Guerreiro, é o delegado lá de Angaretá, não é ele? Abração pra ele, alô, Machado, um abraço pra ele. E um abraço também pra turma lá em Angaretá, que tá sempre ouvindo nós, né? A Ana Jair ontem ficou na dúvida, é aniversário da Ana Jair, é ou não é? Ninguém falou nada. Abraço aí pro Zezica, Cecília, Nardel, João Galão também. O Metraia tá ouvindo nós, né, Metraia? Alô, Joãozinho Sabiá. Joãozinho Sabiá também escuta nós lá. Menino tem rato sameado pra todo lado na marcenaria. Ele falou que na marcenaria tem uns 4 e na casa dele tem uns 6 ratos também. Você tá doido, hein? Eleutério. Bom dia, Gerarda. Fez aniversário, hein? Gerarda Divina. Tiãozinho e Pedro, lá na fazenda do Renato Assunção.

0: É nóis, gente, 6:20, deixa eu ir mandando abraço e baturma. Alô, Vilso dos Doces, bom Vilso, hoje tem caldo de cana, daqui a pouquinho tem caldo de cana. Ele falou que vai parar mais cedo, que vai pra roça, tá igualzinho Dona Encuica. É, vai vender as galinhas, vender os poicos, vai passear na roça essa semana, mas brincadeira, vai só passear. Ele falou que hoje só vai ter só o caldo de cana, viu, gente? Vai parar mais cedo, mas daqui a pouquinho caldo de cana geladinho ali ao lado do supermercado Super Sul. Um abraço pela, viu? Bom dia, Camila. Acorda, Camila. Bom dia, Selma. Um abraço pra vocês aí. Vamos? Aceitou aí? Deixa eu mandar um abraço então pro Bertor, da Esvardete, Dona Creidinha, Elizabeth, mais uma vez, abraço pra vocês. E mandar um abraço pro Geraldo também. O Geraldo é o menino do bar ali, lá na... Onde é que era o macarrão? Agora é o Geraldo. Ali por baixo do... Que bocada. Um abraço pra vocês lá, né? Cadê o Marquinho? Até agora nada, nada. O Marquinho não acordou, não. O João já acordou, né? O João lá da Fazenda Fundinho. É, ele escreveu, arrumou uma bagunça. Como é que é? Já pegou o peixe pra turma aí, ô João? Ah. Alô, piloto, no transporte do gado, um abraço pra ele também, né? Manda um abraço pro Zé do Moacir. Tá lá tomando um café quentinho e ouvi nós, viu, Zé do Moacir? Tá lá tomando café, já é.
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0: Vamos ajeitar aqui, pai. Vamos mandar um abraço pro Branco. O Branco chegou, cadê ele? Procura o Branco pra nós aí lá. Achou, achou? Traz lá pra nós. Ô Branco, bom dia, Branco, Branco Serra, tá ouvindo nós? Ele manda abraço pra turma, cadê o Gamu? Oferece pra todos lá na Fazenda Marruaz, Fazenda da Tia Morena, Morro do Chapéu. Manda abraço pro pessoal lá no Pompeu Velho, manda um abraço pro Valdir lá na Vargem das Flores. Manda um abraço pro Primo Lirim, pro Djalma. Abraço pra vocês aí. O Gerardo Campos chegou, né, rapaz? Geraldo Campos, abraço pro senhor aí, viu? Um abraço pra ele. Vou ver ali se cai na programação ali, esse poema, às vezes a programação não aceita, foi meio comprido, mas se tiver jeito, nós vamos jogar lá o Marco Brasil, vamos ajeitar lá, vai dar certo, viu? Vamos ajeitar aqui, tem uma música, né? A música tá no jeitão, o menino já programou. Esse menino é bom no serviço, viu? O menino falou que o tempo passa rápido, né? Nem o tempo cicatriza, como é que ele falou? Esse internet tá uma bagunça danada. É, vamos lá. Ele fala, você já encontrou um outro amor? É isso mesmo? Você já encontrou outra pessoa? Ixi, com a Mari Xodó. Falei que Marquinhos não acordou, Marquinhos já acordou já, só. É, ué. Você achou o saco de ureia do homem? Não, ele perdeu dois sacos de ureia. Vê se acha aí. O João perdeu, Marquinhos, acha aí.

É nóis, falando a hora certinha, 6 horas 25 minutos. Tá aí o programa hoje, é o Bailão Sertanejo, que vai até as 8 da manhã. Bom dia, Wellington, tudo bem? Wellington e Eva, Chaveiro Pompeano, já na estrada, dando carona pra nós. Daqui a pouquinho da minha turma, já iniciando os trabalhos também, turma, bom te visto. Wellington e Eva, Chaveiro Pompeano, aquele abraço. Gente, lembrando que hoje é sábado, tem o Bailão Sertanejo até às 8. 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E me ponho a chorar. Mandar um abraço pro Zezé do Manelli. Zezé Charreteiro, você lembra dele? Gente boa, aquele menino, viu, seu senador? É nóis, mandando abraço em Benazdores, Geraldinho, Luiz, bom dia Luiz, o Luiz tá ouvindo nós também, um abraço pra ele, daqui a pouquinho nós vamos ajeitar essa moda pra ele, vamos ajeitar aqui, mandar um abraço também pra turma lá no Frigoboi do Nenê Boné. Alô, Nenê Boné, um abraço pra você, pro Marquinho, pro João Vitor e um abraço também pro Pietro, a turma que tá aí garrado com nós, curtindo aí o programa que é o Bailão Sertanejo, Wellington e Eva. Na estrada, e a saudade é uma estrada longa. Eduardo Costa. Falou, Gerardo. Fazenda Baú, bom dia.

0: Você tá doido? Esse Eduardo Costa, ele canta bom mesmo, né? 6:33. Alô, Tonhão, como é que tá aí? Tudo bom? Cadê o rodapé? Chegou por aí? Abraço pra turma aí na São Gerardo. Abraço pro Sargento Carlos Henrique, Capitão Batista. Bom dia pra todos aí da Polícia Militar. É, vou mandando abraço. Marquinhos, bom, Marquinhos Correga, como é que tá aí, Marquinhos? Acertou a boa, Marquinhos? Ei, mas acertou a boa, polir não, sou megolinheiro, dava fechado, pegou o trem no jeito, bom demais, muito, muito, muito bom.
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0: É nóis que volta, 6h38, deixa eu mandar um abraço pro Luizinho do Gás. Luizinho, bom dia, Luizinho das Dores. É, abraço pra ele, nós vamos ajeitar a música, vai demorar um pouquinho, mas nós vamos ajeitar aí, viu? Vamos mandar um abraço pra tu, Marquinhos, João Vitor, Pietro, Neném Boné. Daqui a pouquinho nós vamos ajeitar a moda boa pra vocês aí. E mandar um abraço também pro João Paulo, lá da fazenda do Chiquinho Azul. Chegou que era cedo, rapaz, era cedo ainda. Então um abração pra vocês aí. Falou, meu amigo João Paulo, lá da fazenda do Chiquinho Azul. Aquele abraço. A Ângela e o Nico também já chegou, passou por aí. Abraço pra vocês. E vamos ajeitar uma moda boa daqui a pouquinho. Tem o menino caçador também. Já tá ali na ponta da Zagoia. Vai pro Cláudio, lá na fazenda Olinda do Piau. O Fuscão e todos lá na fazenda Capão do Zezinho. Aquele abraço. Vamos que vai tocar agora? Ah, manda um abraço pro Nivaldo, Nivaldo de Mango, manda um abraço pro Guinho, os Guinhos lá no bar também, ali na Celso, os Máximo Pereira, manda um abraço pro Edilberto, Gerardo Uraça, a turma lá da Fazenda Baú, abraço pra eles lá então, né? Bom dia, Libero Charreteiro. Essa vai pra você, viu, Geraldo?

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0: bom demais da conta, Lourenço Lorival, menino caçador, é bom demais da conta. Alô, Gerardo Campos, abraço pra vocês aí. A Luana, bom dia, Luana, que nós toca só os caipira mesmo. O Zé Ramai não cai pra nós na programação, não. Mas nós vai ajeitando umas modas boas pra turma até lá pras 8, certinho?
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0: Vamos acertando os ponteiros, gente. 10, faltando para 7.
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0: É nós que volta. Gente, o tempo tá voando. Daqui a pouquinho é 7 horas já, cê tá doido. 9 faltando pra 7. Alô, gordo. Tudo bem, gordo? Que esquiador. A turma lá na Fazenda das Cabaceiras. Manda um abraço também pra mãe do gordo balaeiro, que escuta nós também lá, né? Abraço o Gordo Balaeira, esposa, as filhas, abraço vocês aí. E hoje tem aniversário, foi ontem, o aniversário do Robson, Robson Calisto. Alô, Robson Calisto, um abraço pra você. Alô, turma da Rações da Copel, bom dia pra toda a turma aí. Tá o Renato lá do Frigotudo e todos lá da Quadra Velosos, amigos e familiares, mandando um abraço aí pra você, Robson Calisto, desejando aí um feliz aniversário. Alô, Bonita, como é que tá aí? Já tá iniciando os trabalhos também, é bonito, Guinhos, bom dia pra turma lá no bar do Guinhos, e o meu amigo Joãozão, as margens do Rio Pará, ou tá aí no Pompeu? Fala pra mim, João.
9: Ô, pessoal, Alberto, bom dia, aqui é o Joãozão, nós estamos nas margens do Rio Pará, mandar a música pra nós aí do Luciano Silva, pra nós aí, vou rifar meu coração, bom dia e bom trabalho aí.
0: Alô, então, daqui a pouquinho nós vamos ajeitar essa moda boa. E cadê aquela moça que fala bonito? Cadê a menina? Cadê a mamãe dela? Sumiu. A Liana, né? Liana, mamãe da Rafa Oliveira. Alô, Rafa Oliveira, um abraço pra você, viu? Ela tá sempre ouvindo nós lá, né? É, mamãe Liana, abração pra Liana, tá sempre ouvindo nós. Abraço de Batuma também lá da Copel, Cooperativa. Aquele abraço. Manda um abraço a Rafa Oliveira e todos lá do Supermercado São Luís. É, a turma escuta nós também lá. E cachorro bonito, é, ué. Vamos mandando um abraço aí pra quem? Deixa eu ver aqui, deixa eu ver lá. Fazenda do Canarinho, Dudu, Babau e Rafael. Tá lá puxando o cremoso e ouvindo nós também. Da Vera e o Miguel do Segura Pião, mandando abraço para a Ana Jair. Ana Jair fez aniversário ontem, fez a festa ontem mesmo, ouviu nós lá. Abraço a Ana Jair lá em Angaretá. Mas lá no 26 de outubro também, então o Luciano e a esposa e as meninas.
10: Alô, Francisco Alberto, aqui é lá em assentamento 26 de outubro. Queria mandar um abraço para minha mãe Leni, meu pai Luciano, minha irmã Jade. E eu vou querer a música Menino Caçador. Meu pai e minha mãe já estão tirando leite das vacas lá. Alô!
0: É, cuidado com esse menino caçador, a onça é perigosa. Você viu, a onça matou o menino. Já tocou ela gurinha, nós toquemos ela, viu? Mas nós vamos tocar uma música bonita agora do milionário José Rico, que vai pra Nelito e o Zé Tucura, que tá agarrado com nós lá na cidade de Paineiras. Abraço pra vocês aí, viu?
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0: Manda um abraço pro Das Dores, Geraldinho, Luiz, Laís também tá lá ouvindo nós. Aquele abraço.
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0: Edir, já ajeitou o café, Edir? Edir e a Ana lá na Pitangui, abraço pra vocês também. Vamos ajeitando moda boa pra turma. Lúcio já chegou? Lúcio do Cícero, Marcelo e Gabriel, agora não, agora eles pulou da cama mesmo.
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0: Augusto Serreteiro, Carlos, aquele abraço.
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0: Zé Curubu e Vanessa, a música até agora nada de Zé. O Zé mandou mensagem pra nós, era de madrugada, era 5 horas e 7 minutos. Até agora nós não ajeitou pra programar essa música, ela não tem jeito, verdade. Mas vamos ajeitando aqui, porque a Maria Geralda também chegou o Marcelo. A gente não consegue ir lá nas mensagens, não, mas mais tarde um pouquinho, o menino confere pra nós lá.
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0: Falou, Rafa Oliveira, um abraço pra vocês, todos aí do supermercado São Luís, abraço pra vocês também, daqui a pouquinho nós vamos ajeitar Zé de Camargo e Luciano.

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6: Aí, turma, acertando os ponteiros, já 7:02.
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6: Ô, gente, vamos lá então trabalhar, porque o bicho pegou aqui, viu? Vou mandar um abraço pra turma, não dá pra conferir os áudios por enquanto. Um abraço pra Maria Geralda, pra Aida, pro Marcelo, a Geraldo, Vandemar, abraço pra vocês também. Vamos ajeitando aqui, mandando um abraço pra toda a turma. Manda um abraço aqui pro pessoal lá na Fazenda Palterra, o Célio, André, Andresa, Sou Luiz e Dona Maria.
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6: É, o Pedro de lá no Pedro Tunic que gosta de umas modas boas também. Vamos ajeitar aqui, mandar um abraço pro pessoal. Daqui a pouquinho, Dudu e Mudinho, a turma do Mudinho da Laranja, Dudu, Babau e Rafael puxando o cremoso e ouvir nós também, né? Sorte.

0: É, rapaz, vamos programar ali o Chitãozinho Chororó, mandamos pra turma que tá esperando.
1: Até às 8.
0: Tem que dar uma correria danada ali,
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0: Vamos lá então, né? Mandando abraço aí pra turma. Deixa eu mandar um abraço aí pro Caxixó, a turma lá no outro lado do Rio. Um abraço aí pra toda a turma aí. E mais uma vez, mandar um abraço aí pro Joãozão e todos aí no Rio Pará. As mães do Rio Pará também estão ouvindo nós. Tem garro ali, não tá digitando, mas.

0: 3513-0001. Manda cá, nome completo, telefone de contato e o bairro, que aí você vai estar concorrendo ao kit churrasco lá do Frigotudo e também ao Mac Burger Sanduíche Artesanal.
1: Bom dia, Lucianinho.
0: Tudo bem?
1: Aqui é a Cirlei, quero participar.
0: Alô, Cirlei.
1: Meu nome completo, Cirlei Aparecida de Lima.
0: Sim.
1: Moro no bairro Trevo,
0: Mas
1: os finais de semana sempre na roça.
0: No fundinho. Isso.
1: É, passa pra mim aí qualquer uma do Renan e Raí. Muito obrigada.
0: Combinado.
1: O telefone é 99806-2949.
0: Perfeito, Cilei.
2: Bom dia, Lucianinho. Que é Claudete de Santa Cruz. Gostaria de participar das promoções. Tenha um bom dia.
0: Alô, Claudete, no sítio Santa Cruz, acompanhando. Bom dia.
3: Bom dia, Lucianinho.
0: Alô, Rosimeire.
3: Ô, Luciano, eu quero virar a música do Luciano Silva, O Mundo na Rua.
0: Sim.
3: E quero oferecer para minha amiga Tigrona no bairro das Flores.
0: Correto.
3: Pra todos aqui do loteamento e todos vocês da rádio.
0: Tá bom.
3: Gostaria de participar da promoção.
0: Perfeito, Rosimeire.
4: Eu esqueci do Ramon. Manda um alô pro
0: Ramon. Ei, Marcos, aí não pode, aí.
4: O Ramon ficou pra trás.
0: Pode não, uai.
4: Mecante.
0: Alô, Ramon, como é que vai? Grande abraço pra você, meu querido. Tá na Medeiros aí acompanhando. Bom dia.
5: Cianinho, sou a Kátia do Mor Doce.
0: Alô, Kátia.
5: Regina Ribeiro de Santo Rodrigues. Meu telefone é 998-710-685. Gostaria de participar das promoções. Oferecer uma música para Larissa no museu, para minha mãe Antônia lá no Morro Doce,
0: para
5: minha tia Dominique, para todos os ouvintes e você. Se você puder tocar um para mim, o Zezé de Camargo e o Luciano.
0: Pode.
5: Ótimo final de semana.
0: Tá bom, Kátia, um grande abraço para você. Eu tô devendo muitas músicas aos ouvintes, né? Tô atendendo os pedidos musicais. Quando cai, é claro, é possível. E a Thaíde Alexandre tá chegando por agora. Rosas e Versos. Teve um ouvinte aí que pediu essa aí, ó. Vamos reproduzir agora, então, no nosso Sucessando. Você aumente o volume, que aqui é só sucesso mesmo.

0: gente, Renan e Raí, tá difícil de voltar, hein? Ah, que sucesso bom, 9h20, marca os ponteiros. Deixa eu mandar um abraço aqui pra Márcia, ela tá acompanhando a nossa programação. Bom dia, Márcia.
1: Bom dia, Luciano. Ô, Luciano, eu quero participar da promoção de vocês aí.
0: Claro, claro.
1: Maciel, do Morada do Sol.
0: Bacana.
1: 39, 56, 88.
0: Bom demais.
1: Passa aqui a música, a Igrejinha Azul de Paulo Paulinho pra nós.
0: Correto, correto. Grande abraço pra você, minha querida. Alô, Júlia, Júlia Emanuele. Ela tá lá no bairro Volta do Brejo, tá, gente? Bom dia pra você, Júlia.
2: Bom dia, aqui quem fala é a Júlia Emanuele. Você tá lembrado de mim?
0: Ah,
2: quer
0: é?
2: Ganhar um kit de raça.
0: Grande abraço pra você, Júlia. Muito obrigado pela participação, tá? Tá sumido, inclusive, viu, gente? A Júlia tem muito tempo que não participa aqui na exclusiva. Deixa eu mandar um alô também pra Larissa Stephanie, no bairro Morada do Sol, pedindo sucesso de Gustavo Lima. O pessoal gosta também do nosso embaixador, hein?
3: Bom dia, Luciano. Aqui é Maria Luísa.
0: Alô, Maria Luísa!
3: Ferreira do bairro Santo Antônio.
0: Sim.
3: Meu telefone é 3956-1262. Eu quero participar das promoções, viu, Luciane? Um abraço, com Deus.
0: Com Deus também, Maria.
4: Oi, Luciane. Meu nome é Maria Cristina Duarte, do Loteamento. Quero participar do sorteio. Meu telefone é 998-21-76.
0: Aí, agora foi, né?
4: Quero ouvir a música de Luciano Silva.
0: Bacana, grande abraço. Deixa eu mandar um alô também, gente, pro Libério, lá em Martinho Campos. Chega pra cá, Libério.
5: Oi, Luciano. É o Libério de Martinho Campos. Gostaria de participar da promoção.
0: Ah.
5: Tchau, obrigado.
0: Valeu, valeu, Libério.
5: Pode mandar música pra nós na casa da vovó, beleza?
0: Pode ser, pode ser. Um grande abraço pra você. Gente, deixa eu mandar um alô pra Zuleide, lá no bairro Várzea das Flores. Ela tá aqui, só mandando aquela carinha de dúvida assim, ó. Deve ser porque eu não reproduzi o áudio dela. Já, já, Zuleide, tem seu áudio por aqui? Porque deixa a gente só curtir antes um Rick Renner, Moleque, e também Gustavo Lima, a pedido dos ouvintes, diz pra mim. O tempo tá ficando curto, viu, Zuleide? Mas vai ter jeito. A gente vai reproduzir seu áudio já, já. E é isso, hein, gente? Bora participando. 37 35 13 0001.

0: Gente, eu voltei por aqui, ó. 9 horas 25 minutos. Isso é Rick Renner, moleca. Deixa eu atender um pedido musical aqui, mais do que especial, viu, gente? Que coincidência, inclusive. Chega pra casa, Leide.
1: Bom dia, Lu. Tudo bem?
0: Como é que tá? Joia?
1: Eu queria ouvir uma música bem linda do Gustavo Lima.
0: Ó, oh, pediu o Gustavo Lima, caiu certinho.
1: Estou
0: na programação.
1: Em casa, minha patroa me deu folga hoje.
0: É mesmo?
1: E gostaria de ouvir aquela música do Gustavo Lima, viu, Lu?

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1: 9:35, um bom dia pra vocês. Ah, é o nosso Sucessando e é o seguinte, gente. É minha última chamada, hein, pra você participar dos sorteios de hoje. Pois é, temos aí kit churrasco lá do Frigotudo e também Mac Burger, sanduíche artesanal. Pra participar tem que deixar aqui nome completo, telefone de contato e também o seu bairro no nosso WhatsApp. É o 37-3513-0001. Não esquece de deixar nome completo, viu, gente? Tô vendo muita galera aí, ó. Tá deixando só o nome e o sobrenome. Tem que ser completo mesmo. Vamos com mais abraços, inclusive, lembrando que a promoção aí, ó, é kit churrasco e Mac Burger, tá? A Yasmin Alves, gente, tá por aqui participando. Bom dia pra você, Yasmin. Um bom dia eu desejo pra ela, Andréia Rodrigues. Alô, Carla, como é que vai? Pessoal da comunidade Quilombola, Saco Barreiro. É a Carla, o Jean, o João Guilherme, toda essa turma aí, ó, marcando presença. Deixa eu mandar um alô pra Laisnara Aparecida, no bairro Cidade Jardim. Temos aí a Vanusa, do bairro Lisboa, né? A Vanusa e Odonias. Eles sempre participam mesmo, isso é muito bom. Alô, Maria Aparecida, chega pra cá. Bom dia, minha querida.
2: Bom, Luciano, bom dia.
1: Joia.
2: Eu quero participar das promoções.
1: Claro, uai.
2: O meu nome é Maria Aparecida Marcelo Chagas, morar do Sol. Gostaria de ouvir a música Luciano Silva, qualquer um. Todas as músicas dele são lindíssimas.
1: Bacana.
2: Parabéns pela sua programação.
1: Obrigado.
2: Bom dia, um ótimo final de semana, Deus abençoe.
1: Pra todos nós, né, Maria? Um grande abraço. Alô, Cleusa, bom dia.
3: Bom dia, Luciano. É Cleusa Maria Caetano, do bairro Loteamento.
1: Sim.
3: Telefone 999-396144.
1: Correto.
3: Gostaria de participar da promoção?
1: Claro, claro.
3: E a música do Luciano Silva, Fim de Festa, Fim de Baile.
1: Bacana, bacana. Um grande abraço pra você, Cleusa. A turma hoje tá pedindo Luciano Silva, hein? Eles gostam demais, gente. E é isso aí, bora participar. Manda pra cá, lembrando, nome completo, telefone de contato e o bairro. Não esquecem de deixar os dados aí bonitinho pra tá validando e cadastrando o seu nome nas promoções. Vamos de música? De Paulo e Paulino, Nada Mudou.

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Gente, 9 horas 48 minutos, já marca os ponteiros. Fidume Jeca, Mato Grosso e Matias, Igrejinha Azul. É o seguinte, nesse exato momento eu trago por aqui o nome dos ganhadores, tá? Do sorteio de hoje. Referente a esse dia 22 de agosto, sabadão, né? Esse final de semana maravilhoso foi válido o kit churrasco e também o Mac Burger. Atenção, quem garantiu o kit churrasco foi o Angelito Soares de Araújo. Angelito Soares de Araújo, 0077, final telefone. Bairro dele é o Loteamento. Já o Mac Burger foi a Nayane da Cruz Rodrigues. Nayane da Cruz Rodrigues, 1564, final telefone. O bairro dela é o Trevo. Aos ganhadores, gente, meus parabéns. Vocês podem estar retirando a autorização de vocês, né? Tem que passar aqui na exclusiva, na rua Senador Melo Viana, 1056. Caso você consiga vir hoje até o meio-dia, beleza, ok. Até o meio-dia tá sendo válido, né, você retirar a autorização. Aí caso não consiga vir hoje nesse sabadão, aí você pode retirar em até 2 dias úteis, combinado? Vamos dar sequência, tem muita gente pedindo música. Na verdade, teve um ouvinte, né, que pediu Zé Felipe, Só Tem Eu. O pessoal também tá pedindo muito Bruno e Marrone. Eu tô dando uma conferida aqui nas mensagens e a turma gosta. Vai ter esses sucessos todos aí e já já tem Padre Reginaldo Manzotti aqui na exclusiva.

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0: Louvado seja nosso Senhor Jesus Cristo, para sempre seja louvado. Você que me acompanha sempre, você que só me acompanha hoje, é sábado. E nós celebramos hoje dia de Nossa Senhora Rainha. Isso mesmo. Estamos no mês vocacional. O tema, comunidades vocacionais, encontro, testemunho e missão. E amanhã nós celebramos a vocação dos leigos dentro do mês vocacional. No momento certo, vamos fazer oração rezando pelos leigos. Filhos e filhas, estamos em plena novena de Santa Mônica, Santo Agostinho, terceiro dia. Veja quanta coisa! Nossa Senhora Rainha, amanhã dia dos leigos, Santa Mônica, Santo Agostinho. E eu quero saudar a todos neste mês vocacional, a partir da Rádio Evangelizar, de onde tudo começa. As rádios irmãs, cujos nomes cito neste momento.
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0: Saúdo a você pela TV Evangelizar, sinal digital em todo o país, em várias cidades, canal aberto, pelo YouTube, Padre Manzotti Oficial. Isso mesmo, se inscreva lá, Padre Manzotti Oficial, é muito fácil se inscrever. Pelos aplicativos da Associação Evangelizar é preciso e todas as plataformas digitais. Vamos juntos passar esta hora? Toma posse da graça de Deus. Você quer tomar posse da graça de Deus? A nossa conversão é um grande milagre. A conversão de alguém que estamos rezando é um grande milagre, como foi na vida de Santa Mônica. Não desista. Milagres acontecem. Transformações acontecem. Toma posse da graça de Deus. Diga isso para você mesmo. Toma posse da bênção de hoje. Não é por acaso que você está me acompanhando. Não é por acaso que você está com o rádio ligado, a televisão ligada, com fone de ouvido. É porque o Senhor reservou para você hoje uma graça. Toma posse da graça de Deus. Em nome do Pai, do Filho e do Espírito Santo. Amém. Evangelho próprio de Nossa Senhora Rainha. Naquele tempo, o anjo Gabriel foi enviado por Deus a uma cidade da Galileia chamada Nazaré, a uma virgem prometida em casamento a um homem chamado José. Ele era descendente de Davi e o nome da virgem era Maria. O anjo entrou onde ela estava e disse: alegra-te, cheia de graça. O Senhor está contigo. Maria ficou perturbada com essas palavras e começou a pensar qual seria o significado da saudação. O anjo então disse-lhe: não tenhas medo, Maria, porque encontraste graça diante de Deus. Eis que conceberás e darás à luz a um filho, a quem porás o nome de Jesus. Ele será grande, será chamado Filho do Altíssimo, e o Senhor Deus lhe dará o trono do seu pai Davi. Ele reinará para sempre sobre os descendentes de Jacó, e o seu reino não terá fim. Maria perguntou ao anjo: como acontecerá isso, se eu não conheço homem algum? O anjo respondeu: o Espírito virá sobre ti, e o poder do Altíssimo te cobrirá com sua sombra. Por isso, o menino que vai nascer será chamado Santo Filho de Deus. E continuou: também Isabel, tua parenta, concebeu um filho na velhice. Este já é o sexto mês daquela que era considerada estéril, porque para Deus nada é impossível. Maria então disse: eis aqui a serva do Senhor, faça-se em mim segundo a tua palavra. E o anjo retirou-se. A festa de Nossa Senhora Rainha foi instituída pelo Papa Pio XII em 1954. ao coroar a Virgem na Basílica de Santa Maria Maior, em Roma, também promulgou o documento do Magistério da Igreja que fala da dignidade e da realeza de Maria. É celebrada na oitava da Assunção, portanto hoje, para manifestar a conexão entre a realeza de Maria e sua ascensão aos céus. Esse documento foi extraído dos teólogos da Igreja e diz assim: ao consultar as reflexões de vários santos e testemunho de uma tradição antiga, chamaram a Santíssima Virgem Maria Rainha de todas as coisas criadas, Rainha do mundo, Senhora do universo. O Papa Bento XVI, em 2012, disse que essa realeza da Mãe de Deus se faz concreta no amor ao serviço do Filho, aos seus filhos, em seu constante velar pelas pessoas e suas necessidades. São João Paulo II assim disse: é uma rainha que dá tudo o que possui, compartilhando, sobretudo, vida e o amor de Cristo. Queridos irmãos e irmãs, reza comigo, tendo clareza dessa oitava pós-assunção. Deus Todo-Poderoso, que nos destes como mãe e como rainha, a mãe do vosso unigênito, concedei-nos que, protegidos pela sua intercessão, alcancemos a glória dos vossos filhos no reino dos céus. Rainha, digníssima do mundo, Maria, Virgem perpétua, intercedei pela nossa paz e saúde. Vós que gerastes o Cristo Senhor, Salvador de todos. Salve, Rainha, Mãe de Misericórdia, vida, doçura, esperança, nossa salve. A vós bradamos, os degredados filhos de Eva. A vós suspiramos, gemendo e chorando neste vale de lágrimas. Eia, pois, advogada nossa, estes vossos olhos misericordiosos a nós volvei, e depois desse desterro mostrai-nos

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0: Estamos no mês vocacional, como eu disse, e ainda hoje vamos rezar pelos leigos e leigas, rezar por todos vocês. Eu hoje, gente, hoje em Delran, Nova Jersey, segue o momento de espiritualidade inabalável, com fé, a tempestade vai passar. Será na Escola Católica da Cruz Sagrada. Pessoal dos Estados Unidos, ainda tem dia 25 de agosto, na próxima terça. Vai ser em Orlando, na Flórida. Atenção, brasileiros ali na região de Orlando, Flórida. Na Basílica do Santuário Nacional de Nossa Senhora Rainha do Universo, às 7 horas da noite. Entre www.camarotetickets.com. Mais informação no site padrereginaldomanzotti.com.br ou através do Instagram, @missão.usa. Filhos amados, povo querido, vamos lá. Adenilce, que a paz de Jesus esteja com você.
1: Bom dia, padre.
0: Deus abençoe, filha. De onde você fala, Adenilce?
1: De Porto Alegre, Rio Grande do Sul.
0: Meu abraço a Porto Alegre, Rio Grande do Sul. Como é que você me acompanha?
1: Pelo YouTube e também pelo aplicativo.
0: Tá certo. Adenilce, de Porto Alegre, Rio Grande do Sul, pelo aplicativo YouTube. Fale, minha filha.

0: Então, padre, eu tenho dois testemunhos, mas vou priorizar um porque são meio extensos, então eu vou simplificá-los.
1: Tá bom.
0: É, eu venho de uma família inteira de alcoólatras, de 12 irmãos, meus pais já falecidos, perdi eles recente também, não muito tempo. E por herança dele, genética dele, todos os meus irmãos, a família toda bebe muito. É,
1: Entendi.
0: alcoólatra mesmo, já perdi dois irmãos para bebida. Tem um que praticamente também é vivo, mais vivo do que morto.
1: Meu Deus.
0: E assim, a família toda. E eu, o ano passado, até dezembro do ano passado, bebendo todos os dias,
1: Você?
0: comecei a beber, inclusive no trabalho. Eu sou a mais nova de todas, então, assim, todos os meus irmãos. Caído na bebida.
1: Sim.
0: E aí, eu, por fim, estava levando bebida para o trabalho, priorizava, em vez de almoçar, eu bebia, em vez de jantar, eu bebia. Eu chegava do
1: Misericórdia.
0: trabalho por volta das 7 da noite, atravessava uma praça, tem um mercadinho próximo, e lá vinha eu com as minhas garrafas. Só que
1: Entendi.
0: quando eu ia e quando eu voltava, eu ia com um sentimento de derrota, um sentimento muito ruim. E me passava várias coisas pela cabeça. Até que chegou dezembro do ano passado, eu fui buscar as minhas garrafas, sentei no sofá para beber, obviamente não comi, mas pedi para Jesus. Eu disse: me livra disso, que Satanás não coloque mais as patas dele em cima de mim, porque eu não
1: Forte.
0: quero, só que eu não consigo sair. E não tentei tratamento nem nada, porque eu sabia que eu não ia, eu por mim eu não ia conseguir. Então eu só pedi
1: Entendi.
0: para ele: me tira disso, me livra disso.
1: Sim.
0: E bebi aquelas garrafas. Chegou o Natal, chegou o Réveillon, como de costume, muita bebedeira. Eu não coloquei uma gota de álcool na boca. E de lá para cá até então, não
1: Meu
0: bebi mais.
1: Deus.
0: Não por mérito meu, porque eu sei que eu não ia conseguir. Pois tem irmãos que gastaram horrores em clínicas e não se livraram, morreram com a bebida. Então, assim, não foi mérito meu, foi Jesus com
1: Meu
0: certeza que
1: Deus,
0: me livrou.
1: com certeza.
0: E até então, eu frequento lugares que tem bebida, eu vou, continuo indo ao mesmo supermercado, eu passo pelas garrafas, mas não me dá a mínima vontade.
1: Que
0: Não, não bebo,
1: libertação,
0: não tenho
1: filha, que
0: vontade.
1: libertação imensa.
0: Sim, muita, muito, padre. E aí, hoje eu só tenho a agradecer, né? Porque ele me tirou do fundo do poço, me tirou da escória, do lamaçal.
1: Amém. Então
0: E
1: diga
0: ele pode
1: comigo,
0: me
1: eu
0: tirar.
1: sou um milagre de Deus.
0: Eu sou um milagre de Deus, com certeza, na minha vida.
1: Adenilce, você, pelo seu testemunho já é um eco, mas faça um apelo para as pessoas que hoje se encontram em algum tipo de vício. Fale.
0: Primeiramente, eu gostaria de dizer para as pessoas que nunca não coloquem na sua cabeça que aquilo é o fim e que não tem saída. Sim, tem saída. Se elas tiverem força, elas podem procurar um médico, pode procurar um tratamento, mas a base de tudo é Jesus, é Deus. Se não se apegar com ele, não há tratamento que funcione. Tem que primeiramente dizer: não quero, Senhor, me livra. E ele vai livrar.
1: Tá
0: Se
1: certo.
0: você tiver no coração que quer sair, ele vai te tirar. Nem que seja do fundo do poço, mas ele vai tirar.
1: Tá aí. Ficou o recado bem dado. Obrigado pelo seu testemunho. É muito edificante, viu, filha?
0: Muito obrigada, eu que agradeço, padre. Sou uma associada
1: Amém. Obrigado por
0: e
1: ser
0: o ano que vem
1: associada.
0: acho que vou me mudar daqui, vou para mais perto de Curitiba e aí quero ser com certeza uma mensageira da capelinha.
1: Deus seja louvado, louvado seja Deus, Adenilce, de Porto
0: Louvado.
1: Alegre, Rio Grande do Sul, meu abraço carinhoso. Acompanha pelo aplicativo YouTube, gente. Faça ecoar, sacristão, testemunho fortíssimo. Dom Jaime Spengler, cardeal arcebispo de Porto Alegre. Almerita, que a paz de Jesus esteja com você, Almerita.
2: Bom dia, padre Reginaldo.
1: Deus abençoe, bom dia. Você fala de onde?
2: Opa, de uma alegria imensa falar com o senhor.
1: Você fala de onde, querido?
2: Eu
1: Prazer é
2: falo
1: meu.
2: de Taiobeiras, Minas, padre.
1: Taiobeiras, Minas Gerais. Como é que você me acompanha ali em Taiobeiras?
2: Pelo YouTube, padre.
1: Tá bom, diga lá, querida.
2: Ô, padre, eu tenho testemunho e tem também pedido de oração, viu, padre?
1: Vamos começar pelo testemunho.
2: Ô, padre, meu testemunho tem várias, mas hoje eu posso falar só um, então vou falar o mais assim, importante e
1: tá
2: mais
1: bom.
2: Recente.
1: Certo.
2: É porque eu tenho entrado na minha aposentadoria por idade. E eu sei que hoje não é fácil, né, padre? Tem muita burocracia e tudo. Mas eu falei, pedi para Jesus e a Santa Chagra que minha aposentadoria desse certo. O primeiro dinheiro eu ia doar para o livro Ouro, né?
1: Sim.
2: E aí, graças a Deus, padre, tem entrado nos papéis no mês de maio do ano passado, esse ano, mais junho já foi aprovado. Então, eu já tirei meu dinheirinho.
1: Entendi.
2: E já fez a doação.
1: Louvado seja Deus. Louvado seja Deus pela sua aposentadoria, que era um direito seu. E obrigado pela sua generosidade de doar, ter doado ao livro Ouro. São pessoas como a senhora que faz toda a diferença na obra. Graça recebida?
2: É, graça testemunhada.
1: Toca o sino, vala!
2: Toca o sino, São Cristão!
1: Aí, e qual o pedido de oração, querida?
2: Ô, padre, meu pedido de oração é para meus filhos. Eu tenho 4 filhos. E pedido de oração para que meu filho é Silma.
1: Como é o nome?
2: Silma.
1: Silma.
2: É Silma, Maria Selma.
1: Tá.
2: Cirlane.
1: Como?
2: E Cirlane.
1: Cirlane, tá.
2: E meu filho homem, Israel Ferreira.
1: Tá bom.
2: O padre, para ele, pedir de oração e libertação, padre.
1: Do quê?
2: Porque ele passou por uma separação recentemente e ele tá com um meio quadro de depressão.
1: Entendi.
2: Entendeu, padre? E não vou ficar entrando muito detalhe, porque
1: tá bom.
2: A cidade é pequena,
1: tá,
2: né,
1: bom,
2: padre?
1: Mas levarei no altar do Senhor.
2: Mas eu queria, padre, que o senhor rezasse muito pela libertação.
1: Tá bom. Levarei.
2: Que Jesus, Santa Chagra, que liberta ele. Jesus sabe de quê, né, padre?
1: Sabe, sabe. Teu coração de mãe já falou. Que Deus abençoe a Almerita. Levarei, sim, no altar do Senhor, meu abraço. A Taiobeiras, Minas Gerais, ela falou YouTube, mas nos transmite lá a Alvorada Gerais FM de Salinas, Minas Gerais, a Arquidiocese de Montes Claros, Dom José Carlos de Souza Campos. Eu vou para o intervalo e eu volto com a leitura orante. Nós estamos na leitura orante de segunda carta aos Coríntios. Volte comigo, eu volto já.
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0: Filhos e filhas, nós vamos para a leitura orante, mas eu quero dizer a você, nós estamos no último etapa da campanha de Jesus das Santas Chagas. Você vê que eu estou frisando bastante esta campanha. 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Não esqueça não, tá? Gente, vamos à leitura orante, mas escute o que as pessoas têm dito sobre a leitura orante. Vai lá, sacristão.
1: Oi, padre, sua bênção. Eu sou a Sara, falo aqui de Limeira.
0: Opa!
1: Te escuto pela Rádio Magnífica e pelos aplicativos. A minha imagem de Jó nas cinzas, se coçando com um pedaço de caco, me tocou muito. Porque às vezes a gente passa por dificuldades na vida e nem são tão grandes quanto a que Jó passou. E é mesmo assim a gente murmura, ofende a Deus, a gente não consegue, né, enxergar. E para mim foi literalmente um tapa na cara para aprender a ser mais grata e reclamar menos.
0: Aí. Tá certo. Sara, de Limeira, estive lá, o grande prazer, povo querido de Limeira, que festa linda. Meu abraço lá, Limeira, São Paulo, Rádio Magnífica de Limeira, Servacante. Bíblia aberta, cartilha de oração.
2: Santo livro, santo livro.
0: Conselhos contra a influência dos pagãos. Isso lá, Conselhos de Paulo. 2 Coríntios, capítulo 6, versículo 14. 2 Coríntios, capítulo 6, versículo 14. Não se juntem com os descrentes para trabalhar com eles. Eita! Olha lá, gente. Chegou chegando em São Paulo. Não se juntem com os descrentes para trabalhar com eles. Pois como é que o certo pode ter alguma coisa a ver com o errado? De repente você pensa assim, tanto faz, né? Eu me garanto. Gente, cuidado, a gente não se garante, não. Aquela história, eu me garanto. Todos nós somos tão frágeis, gente. Nós somos a sensação e a mais pura verdade, nós somos um vaso de argila. Bem isso, argila. Então, nós temos que ter certas precauções. Não se expor. Se a gente sabe de uma fragilidade que tem, a gente tem que evitar. Por quê? Porque podemos ceder. Vamos lá. Como é que a luz e a escuridão podem viver juntas? Como podem Cristo e o diabo estar de acordo? O que é que um cristão e um descrente têm em comum? Que relação pode haver entre o templo de Deus e os ídolos? Pois nós somos o templo de Deus vivo. como o próprio Deus já disse: eu vou morar e viver com eles, serei o Deus deles, e eles serão o meu povo. Isso é um texto do Antigo Testamento. E o Senhor Todo-Poderoso diz: saiam do meio dos pagãos e separem-se deles. Não toquem nada que seja impuro. Então eu aceitarei vocês. Eu serei o pai de vocês, e vocês serão meus filhos e minhas filhas. Eu vou parar por aqui, porque eu creio ser importante dizer: isso aqui, padre, não cheira a sectarismo, isso não cheira a desrespeito, não. Veja, não é desrespeitar ninguém. É, sabendo o que somos, não abrir concessões. Hoje nós vivemos uma lascividade, que é assim: todo mundo faz, eu faço. É comum, é normal. Mas espera lá. Nós somos um povo escolhido por Deus. Impressionante que você, eu vou usar uma palavra: aqueles que Deus escolhe, Ele separa. Isso é muito forte no Antigo Testamento. Ele separou o povo de Israel, Ele separou os apóstolos, Ele separou a igreja, não para nos sentirmos superiores. Não tem esse aspecto de superioridade. Mas, meus irmãos e irmãs, há lugares que não nos convém, há conversas que não convém nem a um padre, nem a um batizado, nem a um leigo, a ninguém. Então, como diz São Paulo, tudo me é permitido, mas nem tudo me edifica, nem tudo me convém. Nós devemos ter essa noção. A santificação é um processo de separação, mas não no sentido negativo. Eu estou batendo nessa tecla. Um povo escolhido, uma nação santa, um povo régio, pelo batismo ungidos. Então é muito válida aqui. E Paulo faz um contraponto muito certo. Pode a luz e a escuridão conviver? Pode Cristo e o diabo estar de acordo? Pode um cristão e um descrente ter algo em comum? Relação entre o templo e os ídolos? Será que às vezes nós, por conveniência, preguiça ou falta da consciência da nossa identidade cristã, do nosso batismo, não abrimos concessão demais? E, consequentemente, nos perdemos? Dai-nos, Senhor, esta convicção. Dai-nos, Senhor, esta vivência do batismo. Dai-nos, Senhor, essa busca da santidade. Como ele diz: eu vou morar e viver com eles. Eu serei o vosso Deus e vós sereis o meu povo. Esta foi a leitura orante de hoje. Gente, conselho valiosíssimo para o dia de hoje. Eu vou para o intervalo e volto. Ainda hoje nós temos a novena de Santa Mônica, Santo Agostinho, terceiro dia, e nós temos ainda a oração pelos leigos no mês vocacional. Voltamos já, volte comigo hoje, Nossa Senhora Rainha, voltamos já.
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10: 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São Tomás de Aquino.
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0: Eu vou direto atendendo Andréia. Que a paz de Jesus esteja com você. Alô?
1: Bom dia, padre.
0: Bom dia, Andréia.
1: Você,
0: Deus abençoe. Você fala de onde?
1: Eu falo de Juína, no Mato Grosso.
0: Juína, Mato Grosso. E como é que você me acompanha ali?
1: Eu acompanho o senhor pela parabólica, né? Ah. TV Evangelizar.
0: Opa!
1: E pela? E pela Rádio Nazaré.
0: Então, FM. Isso, abraço à Rádio Nazaré FM. E pela parabólica digital, que cobre todo o Brasil. E procure lá pelo número 329 que vai se encontrar. Parabólica digital. Diga lá, Andréia.
1: Então, padre, eu tenho pedido, primeiro, agradecer a Deus, tá, as bênçãos, né?
0: Sim.
1: Eu tenho passado, assim, bastante situações na minha vida, mas também tenho recebido bênçãos.
0: Sim.
1: E eu quero pedir oração pelos meus pais.
0: Então, primeiro diga, obrigado, Jesus.
1: Obrigada, Jesus.
0: Pelas graças recebidas.
1: Pelas graças recebidas.
0: Graça recebida, graça testemunhada.
1: Graça recebida, graça testemunhada. Toca o sino, sacristão.
0: Isso. Tá, e você gostaria de pedir oração com o nome dos seus pais?
1: A minha mãe é Cecília.
0: Tá.
1: Ela sofreu um AVC tem mais ou menos dois meses, e desde então ela está acamada.
0: Tá bom, Cecília.
1: Paralisou todo o lado esquerdo dela, né?
0: Sinto
1: ela
0: por ficou, isso.
1: Ela ficou totalmente dependente. E ela diz que não se revolta com Deus, que Deus tem um propósito para a vida dela.
0: Puxa,
1: então,
0: mulher de
1: ela
0: fé.
1: Agradece, porque o diagnóstico dela era que ela não iria falar, não iria enxergar, né?
0: Sim.
1: E ela enxerga, ela fala, ela está lúcida, ela come com a própria mão.
0: Entendi.
1: Graças a Deus, né? Tem as limitações de uma pessoa acamada, mas... Só que assim, padre, deste de toda essa história, que o meu pai nunca foi um homem de muita fé.
0: É.
1: E com esses acontecimentos, ele se revoltou muito contra Deus.
0: Sério?
1: Então, ele pensa assim, se a pessoa é boa, tem que acontecer coisas boas com ela. E se a pessoa é má, tem que acontecer coisas más. Então, ele não aceita a situação da minha mãe.
0: Se acompanha sempre, você deve ter acompanhado a leitura orante de Jó. Você acompanhou?
1: Sim. Eu ia falar isso para o senhor, né? Ia falar que foi, assim, que foi depois dessa leitura orante de Jó que eu me sentia mais motivada ainda a ligar para o senhor. Já tinha tentado algumas vezes, não conseguia, né?
0: Entendi.
1: E depois dessa leitura orante, assim, que... Né? Então, falo para ele, pai, em tudo das graças, eu tenho dois filhos especiais.
0: Você?
1: A minha menina tem 16 anos,
0: Ela
1: acompanha muito o Lucas Coelho, diz que o senhor dá um abraço por
0: Lucas,
1: ele, por
0: o nosso coroinha, um abraço, vamos mandar assim, tá bom, como é que é o nome dela?
1: É Maria Cecília.
0: Maria Cecília.
1: Ela é coroinha, ela foi coroinha, agora ela é acólita, né? Ela tem 16 anos.
0: Tá.
1: Ela tem TDAH, autismo e ansiedade generalizada.
0: Certo.
1: E o meu menino tem deficiência intelectual, autismo, TDAH, tem 11 anos e também é coroinha.
0: Como é o nome dele?
1: Eu quero... É Pedro Henrique.
0: Tá certo.
1: Eu quero até agradecer a minha paróquia, Santa Catarina de Alexandria, que acolhe meus filhos muito bem.
0: Olha que lindo,
1: né? Eles são muito bem recebidos, nós somos muito bem acolhidos na igreja. Eu não consigo mais acompanhar como eu acompanhava devido a que eu cuido da minha mãe, né?
0: Claro.
1: Então, final de semana é bem mais tenso, que não tem aula, não tem cuidadora, não tenho, né? Então, fico eu em todos a fazer. Mas, todos os domingos de manhã, eu tento me manter firme,
0: certo,
1: e me apegar na fé, padre.
0: Olha, você é um testemunho vivo. Você é um testemunho vivo até para o seu pai. É. Até para o seu pai.
1: Então só para resumir rapidinho, padre, eu vou tentar, né, ser breve. Em 2014, que eu tive o Pedro, foi uma gravidez de risco, quase somos nós dois, né?
0: Sim.
1: Em 2016, meu esposo teve um câncer raro, que foi um câncer de pele que infiltrou no osso do maxilar, ele perdeu parte do maxilar.
0: Puxa.
1: Aí, em 2018, veio o diagnóstico do Pedro, foi um diagnóstico progressivo, né? Conforme foi terapia, acompanhando, vieram as outras. Ele faz acompanhamento de puberdade precoce.
0: Sim.
1: Mas eu falo para o senhor que vem as bênçãos. Esse é meu segundo casamento, padre. E eu consegui a nulidade do meu primeiro casamento.
0: Olha aí.
1: Porque foi caso de violência e de agressão. Então, eu não desisti, porque eu queria muito, muito, muito comungar e tudo,
0: isso,
1: né?
0: Isso.
1: Então foi um processo longo, demorado, e por incrível que pareça, padre, foi graças ao câncer do meu esposo que nós chegamos a um juiz de nulidade.
0: Sério?
1: Sério.
0: Puxa,
1: meu esposo tratou em Barretos.
0: Entendi.
1: O doutor, o padre Túlio, né? Então ele conseguiu dar uma celeridade nesse processo, mas ainda assim demorou 2 anos. Casamos na igreja, meus filhos foram coroinhas, eu passei no concurso da rede Amém. Estadual, no concurso de nível nacional, eu passei em 14º lugar.
0: Louvado
1: então,
0: seja
1: assim,
0: Deus.
1: Então, assim, eu tô há 2 anos cuidando da minha mãe e eu vejo isso também como uma evolução espiritual para mim.
0: Entendi.
1: Porque invertemos os papéis, né?
0: Claro, é.
1: E assim, eu em tudo dá graças.
0: Obrigado então, pela sua partilha, viu? Sua partilha é muito então, edificante.
1: E a leitura orante de Jó me tocou muito. Em tudo dá graças, né?
0: Entendi.
1: Em tudo dá graças, que bênção chega. Porque às vezes a gente se prende muito às provações e esquece das bênçãos, da graça.
0: Tá certo. Andréia, o nome do seu paizinho?
1: O meu pai é Amaurílio.
0: Amaurílio. Deixa eu te
1: então,
0: fazer
1: eu peço...
0: Maurílio.
1: Eu peço principalmente que a minha filha, ela reza o terço diariamente e ela fala, mãe, eu rezo pela conversão do vô. Eu ainda vou ver meu vô curtido, porque ela é de muita fé.
0: Entendi.
1: É uma bênção na minha vida. Uma menina de 16 anos que o foco é estudo e igreja.
0: Andréia, talvez você tenha, mas mesmo que tenha, eu vou mandar. Meu coração está pedindo. Quero mandar para você, de presente, o livro Inabalável. Se você já tem, você dê para alguém, tá bom?
1: Não, esse vai ser para mim.
0: Tá bom.
1: Nós temos os outros livros do senhor, eu sempre compro aqui. Nós temos a Rede do Divino Amor, né?
0: Tá bom.
1: Que vende os produtos de evangelizar.
0: Tá bom, mas esse vai com dedicatória para você.
1: Ai, padre, uma bênção.
0: Então fica na linha, fica na linha.
1: E eu vou falar, só vou falar mais uma coisa, viu? Eu e minha mãe acompanhamos o programa do senhor, a minha sogra também, a Tereza, e a gente reza, padre, pelo seu sacerdócio, pela sua fé de evangelizar.
0: Amém.
1: A gente acompanha a Noite de Louvor,
0: que
1: acompanha
0: coisa
1: o padre
0: linda.
1: Renatinho, o padre Christian Shankar, o padre
0: Jorge, toda a equipe.
1: Toda a equipe, irmã Zélia, então, irmã Ana Paula, misericórdia. Aquela irmã Ana Paula me toca de um jeito que...
0: Demais.
1: Assim, que e bom. A gente reza muito pelo seu sacerdócio e pela sua saúde.
0: Obrigado.
1: E a gente vê que o senhor também passa por provações. Então, se o senhor, como sacerdote, como pessoa, né, de fé
0: certo.
1: Como o senhor, passa por suas provações, quem somos nós para questionarmos as nossas?
0: Filha, Deus abençoe, fique na linha, porque eu preciso do seu endereço para mandar o livro para você. Meu abraço, Andréia, de Juína, Mato Grosso. Gente, um testemunho do começo ao fim, extremamente edificante. Ela acompanha pela Parabólica Digital, canal 329. Lá tem a Rádio Nazaré FM, Dom Neri José Tondelo, da Diocese de Juína. Escute esse testemunho, dá tempo. Vai lá, sacristão.
2: Oi, padre.
0: Oi.
2: Aqui é Suelen, do estado do Pará.
0: Pois
2: Após
0: não.
2: o milagre da cura do alcoolismo, no ano de 2019, o grande sonho era a chegada de um bebê. Naquele ano, o senhor estava determinado a rezar por mulheres que gostariam de ter o dom da gravidez. E de novena em novena, lá fomos nós. Em novembro de 2021... veio a graça. Meu filho vai fazer 4 anos. Toca o sino, sacristão. São José rogou.
0: São José providenciou.
2: Obrigado, padre.
0: Amém.
2: Muito obrigado por tudo.
0: Eu que agradeço e reze por mim mesmo. Lá, Suelen do Pará. E eu volto rezando a novena e rezando pelos leigos. Amanhã é dia dos leigos, dentro do mês vocacional. Você volta comigo? Então chame teu amigo, tua amiga. De repente a pessoa não se deu conta que começou a novena de Santa Mônica, Santo Agostinho. Nós voltamos já. Volte comigo.
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8: Na caminhada para Deus, quem não avança, retrocede. Santo Afonso de Liguori.
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0: Hoje, dia de Nossa Senhora Rainha, aniversário de Dom Moacir Aparecido de Freitas, da Diocese de Votuporanga, São Paulo. Também aniversário da Rádio Cor FM, Formiga, Minas Gerais. Terra FM, Guarda dos Ferreiros, Minas Gerais. Amanhã, Rádio Bom Jesus FM, de Cuiabá, Mato Grosso. Amado povo de Deus, eu quero que você reze comigo pela vocação dos leigos. Leigas, são aqueles que nascem do batismo para ser sal da terra e luz do mundo. Repita comigo. Abençoai, ó Pai Celestial, os vossos filhos e filhas, que como leigos e leigas, vivem no meio do mundo. Dai-lhes uma fé viva, uma luminosa esperança e um ardente amor apostólico, para que possam ser sempre exemplo no lar, no trabalho, na sociedade, protagonistas do anúncio e do testemunho do Evangelho do vosso Filho, nosso Senhor Jesus Cristo. Em qualquer estado de vida em que viverem, enriquecei-os com os dons do Espírito Santo, para que possam cooperar com a vossa e a nossa Santa Igreja, Mãe e Mestra, na sua essencial missão de evangelizar e renovar a face da terra. Ó Divino Espírito Santo, amor do Pai e do Filho, que conduzis a Igreja de Deus por entre as vicissitudes da história, tornai nossos irmãos leigos e leigas cada vez mais dóceis e generosamente abertos às vossas luzes e inspirações, para que se capacitem sempre mais para levar o reino de Deus a todas as famílias e ao mundo inteiro. Amém. Amém. Parabéns a todos os leigos e leigas. 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E nós estamos precisando de ajuda. 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É muito quente, as luzes da televisão é muito quente. 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E vamos juntos à novena de Santa Mônica. De novo, vou pegar o Jornal do Evangelizador, onde na página 7 você tem a novena. Santa Mônica, Santo Agostinho, rogai por nós. Terceiro dia. Santa Mônica e Santo Agostinho, levai-nos à verdadeira conversão. Santa Mônica, Santo Agostinho, levai-nos à verdadeira conversão. Santa Mônica, Santo Agostinho, levai-nos à verdadeira conversão. Ó Santa Mônica, que pela oração e pelas lágrimas alcançaste de Deus a conversão do vosso filho e de vosso marido. Olhai para o meu coração amargurado, Rezo agora por esta pessoa que tantos dissabores e sofrimentos causam meu coração e toda a minha família. Diga o nome. Diga a pessoa. Santa Mônica, que vossas orações se juntem às minhas para comover o bom Deus, a fim de que Ele, Deus vivo e verdadeiro, faça com que esta pessoa por quem rezo possa voltar ao bom caminho. Santa Mônica, fazei com que o Pai do Céu chame de volta à casa paterna este filho pródigo. Dá-me esta alegria e serei para sempre agradecido. Oremos. Ó Deus, consolador dos aflitos, saúde dos que em vós esperam, que aceitaste misericordiosamente as piedosas lágrimas da bem-aventurada mãe Mônica pela conversão do filho Agostinho e do marido Patrício. Concedei-nos pela vossa intercessão que choremos os nossos pecados e encontremos as indulgências da vossa graça por nosso Senhor Jesus Cristo, vosso Filho, na unidade do Espírito Santo. Amém. Santo Agostinho, rogai por nós. Santa Mônica, rogai por nós. O Senhor esteja convosco. Ele está no meio de nós. Abençoai, Senhor, o encontro que está acontecendo nos Estados Unidos. Abençoai o final de semana de todo o povo de Deus. Abençoai a água, a roupa dos enfermos, as fotos de família, os remédios, por intercessão de Nossa Senhora do Carmo, São Pio de Pietrelcina, nos méritos das Santas Chagas, em nome do Pai, do Filho e do Espírito Santo. Amém. Bom final de semana. E eu termino com um clipe Obrigado Deus, de YouTube, Padre Manzotti. 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
7: Gente, eu tô de volta. 11 horas, 7 minutos. Um excelente sabadão pra você. Ah, e a partir de agora, no nosso Sucessando, é o nosso boteco até o meio-dia, viu, gente? Pra quem não sabe, o boteco acompanha aí, ó, dois cantores, duas duplas, enfim. Sempre são dois artistas, né? Acompanhado aqui no boteco, uma hora, gente, de especial só deles, né? O que a gente escolhe é apurado e também, claro, pelos pedidos musicais dos ouvintes no nosso WhatsApp. E a gente coloca aqui, ó, todo sabadão é de 11 até o meio-dia nessa pegada. E hoje não poderia ser diferente, né? Hoje a gente vai fazer um bem autêntico, inclusive. Esse aqui é de Marília Mendonça, né? Nossa querida rainha da sofrência. Eterna saudades por ela, Marília Mendonça, acompanhado de Simone Mendes. É um dueto feminino hoje. É o sabadão do Sucessando. São mulheres de muito sucesso. E claro, se é sucesso, tá aqui na exclusiva, tá na 97,9. Lembrando que você pode fazer o seu pedido musical, tá? Em especial da Marília ou da Simone Mendes. É pelo nosso contato e WhatsApp. 37-3513-0001. Vamos dar início com Marília Mendonça, De Quem é a Culpa?

0: 12 horas, 12 minutos, Marília Mendonça, de quem é a culpa? Gente, deixa eu mandar um grande abraço pra Lucinéia, tá acompanhando a nossa programação, tá? Um bom dia pra você, Lucinéia, como é que vai? Tudo bem? Como é que vai por aí?
1: Bom dia, aqui quem fala é Lucinéia, atrás do campo do CAP, mãe da Poli da Barraca.
0: Bacana!
1: Eu gostaria de oferecer uma música pra minha neta que tá fazendo aniversário hoje, ela se chama Isabela.
0: Ah!
1: Isabela tá completando mais uns aninhos hoje.
0: Tá completando mais uns aninhos! Felicidades pra você, Isabela! Deixa eu oferecer pra ela então, gente, também pra Poliana aí, ó, na Barraca. Simone Mendes, Alô Erro!

0: Simone Mendes, Alô Erro é o nome dela. 11 horas, 15 minutos, soma os ponteiros. Deixa eu mandar um abraço aqui, gente, pra Maria da Conceição, lá no bairro da VB, acompanhando a gente, olha só.
1: Lucianinho, bom dia, Mariquinha. Depois
0: famosa pra Mariquinha.
1: Marília Mendonça, alô, porteiro. Viu, oferecer meus filhos Bárbara, Débora e Juninho, minha irmã Edivaldo, namorada dela de Capim Branco, e todos na Vila Vicentina. Muito obrigada, tenha um bom dia.

0: 2018, somos ponteiros. Marília Mendonça, gente! Alô, porteiro! E as participações não param, hein? A Márcia Aparecida, a famosa Marcinha, lá no Ferro Velho Donana, ó. Lá do Ferro Velho Donana, mas tá com a mamãe hoje, né? Tá pedindo música também, olha.
1: Oi,
0: só.
1: Lucianinho.
0: Ah.
1: Bom dia. Oh,
0: tudo bem?
1: Marília Mendonça, Leão. E
0: sim.
1: Simone Mendes, Saudade Proibida.
0: Ah, é pra já. Aumente o volume, a Simone Mendes. Saudade Proibida, gente. É o Boteco.

Ah, gente, que maravilha de música, hein? Simone Mendes, Saudade Proibida. Vamos dar sequência, agora tem que ser com ela, né? A rainha da sofrência, Marília Mendonça. O nome dela agora é Leão.

11:24, Marília Mendonça Leão. Gente, o nosso boteco hoje é Marília Mendonça com Simone Mendes até o meio-dia. E claro, você pode participar, tá? Peça sua música também pelo 37 3513 0001. Agora, essa aqui é um especial. Vou oferecer pra minha mãe, pro Zé Geraldo, lá em Florestal. É Simone Mendes com Chitãozinho Chororó, tá? Mas tá valendo. Romance de Filme é o nome dela. Vamos acompanhar, que é sucesso, é o Boteco!

0: 12 horas 28 minutos, romance de filme. Simone Mendes, participação especial Chitãozinho e Chororó. Gente, deixa eu mandar um grande abraço aqui pra Maria Cristina, ela pediu música, hein?
1: Janinha, Maria Cristina do Loteamento. Quero ouvir Maria Mendonça, Trio e Parada Dura. Aceita que dói menos.
0: Ah, essa é muito boa mesmo. Grande abraço pra você, minha querida. Já, já, tá? Tá aqui, Aceita que dói menos, com Trio Parada Dura e Marília Mendonça. Deixa antes, só atender o pedido musical, gente, lá da Ana Paula, na Fazenda Floresta. Ela pediu Marília Mendonça, Rosa Embriagada, e tá programada já também pra você, viu, Ana Paula? Grande abraço pra toda a turma aí na Fazenda Floresta.

0: Marília Mendonça, Rosa Embriagada. 11 horas 32 minutos, é o sucesso da vez, hein? Lembrando que você, ouvinte, pode participar, pede sua música, pede seu abraço, é pelo nosso WhatsApp, 37 35 13 0001. Solicita aí, ó, música de Marília Mendonça ou também de Simone Mendes. E falando em Simone Mendes, vamos dar uma conferida nessa aqui. Ah, essa aqui é boa, viu? Detalhe Bobo é o nome dela. Vamos curtir, pode aumentar, hein? Confia!
1: Tem

0: Simone Mendes, Detalhe Bobo, 11 horas 36 minutos, um bom sábado! Vamos dar sequência, atender o pedido musical da Maria Cristina. Ela pediu Marília Mendonça com o trio Parada Dura, Aceita Que Dói Menos. Essa aí é estrondo, né, gente? Ela é boa demais. É sucesso e tá aí no boteco.
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0: Brasil, parada dura! Marília Mendonça, aceita que dói menos. 11 horas 39 minutos e o boteco vai marchando, hein? Pois é, Simone Mendes, me esquece, por enquanto. Já tem um pedido musical do Luiz Augusto, né? Ele pediu aí música de Marília Mendonça, nem é bom lembrar. Tá programado, meu querido.
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11:41. Bom dia, Simone Mendes. Me esquece por enquanto. Lembrando, nosso boteco hoje é um especial só de Simone Mendes e Marília Mendonça. É até o meio-dia, hein? Deixa eu mandar um abraço aqui pra Luísa Gonçalves lá em Felizlândia e toda a família, tá? O irmão Mauro, a irmã Cláudia, o pai José Raimundo, a cunhada Sheila e o sobrinho Ícaro. Eu vou aproveitar e oferecer essa aí pra eles. Marília Mendonça, foi por conveniência. Não é.

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12: Gente, eu voltei. Infelizmente, o nosso boteco tá chegando ao fim. Passando por aqui para agradecer vocês que participaram comigo. Você que ficou na audiência, meu muito obrigado, tá? Mais um sabadão pra conta, graças a Deus. Se Deus quiser, segunda-feira eu tô de volta, né? Com o Conecta 97. As saideiras de hoje é Marília Mendonça, Nem É Bom Lembrar. Também Simone Mendes, já, viu? E essa que eu ofereço pro Luizinho, que pediu ela. E claro, minha namorada também tá acompanhando. Lara, lá no bairro Morada do Sol. Um grande beijo. Valeu demais, turma. Tamo junto. Fiquem com Deus.

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8: Meio-dia.
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0: meio-dia e 16 minutos.
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0: minutos.
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0: e 43 minutos.
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1: Meio-dia e 59 minutos.

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4: 13 horas e 4 minutos.
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1: 13 horas e 17 minutos.
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1: 13 horas e 28 minutos.
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2: 13:41.
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4: 13:55.
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3: 14 horas e 11 minutos.
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8: 14:28.
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2: Ícaro, por favor, faz aquela que do recém-nascido ao aposentado ele conhece e é obrigado a tomar alguma coisa, um Yakult, um Todinho, no meu caso, no nosso caso, o Whisky Campari, né?

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4: 14 horas e 41 minutos.
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0: salva de palmas pra vocês. 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
10: 15 horas.
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12: Na presença das Santas Chagas de Jesus, convido você e sua família para este momento abençoado na nossa programação. Vamos juntos colocar nas Santas Chagas de Jesus o nosso pedido de oração, a nossa intenção. Prepare o seu ambiente de oração com as fotos, as roupas de família e, de modo particular, lembrando dos enfermos. Traga os nomes por quem vamos interceder e pedir cura e libertação de todos os sofrimentos e dores.
13: Queridos filhos e filhas, é sábado, louvado seja Deus pela semana que passou. E juntos, vamos na hora da misericórdia rezar o Terço das Santas Chagas, que tanto bem nos faz, levando-nos a contemplar onde Jesus esteve, por tanto nos amar. Rezemos. Em nome do Pai, e do Filho, e do Espírito Santo. Amém. Creio em Deus Pai Todo-Poderoso, Criador do céu e da terra, e em Jesus Cristo, seu único Filho, nosso Senhor, que foi concebido pelo poder do Espírito Santo, nasceu da Virgem Maria, padeceu sob Pôncio Pilatos, foi crucificado, morto e sepultado, desceu à mansão dos mortos, ressuscitou ao terceiro dia, subiu aos céus, está sentado à direita de Deus Pai Todo-Poderoso, de onde há de vir julgar os vivos e os mortos. Creio no Espírito Santo, na Santa Igreja Católica, na comunhão dos santos, na remissão dos pecados, na ressurreição da carne, na vida eterna. Amém. Ó Jesus, Divino Redentor, tende misericórdia de nós e do mundo inteiro. Deus Santo, Deus Forte, Deus Imortal, tende piedade de nós e do mundo inteiro. Graça, misericórdia, meu Jesus, nos perigos presentes, cobri-nos com vosso preciosíssimo sangue. Pai Eterno, tende misericórdia de nós, pelo sangue de Jesus Cristo, vosso Filho unigênito, tende misericórdia de nós, vos suplicamos. Amém. No primeiro mistério do Terço das Santas Chagas, contemplamos a ressurreição de Jesus. Como fruto desta devoção, peçamos por todos aqueles que estão precisando de uma renovação em sua vida, uma efusão de um novo Pentecostes, um novo vigor, novo ânimo. Rezemos. Eterno Pai, eu vos ofereço as santas chagas de nosso Senhor Jesus Cristo, para curar as de nossas almas.
14: Meu Jesus, perdão e misericórdia.
12: Pelos méritos de vossas santas chagas.
14: Meu Jesus, perdão e misericórdia.
12: Pelos méritos de vossas santas chagas.
14: Meu Jesus, perdão e misericórdia.
12: Pelos méritos de vossas santas chagas.
14: Meu Jesus, perdão e misericórdia.
12: Pelos méritos de vossas santas chagas.
14: Meu Jesus, perdão e misericórdia.
12: Pelos méritos de vossas santas chagas.
14: Meu Jesus, perdão e misericórdia.
12: Pelos méritos de vossas santas chagas. chagas.
14: Meu Jesus, perdão e misericórdia.
12: Pelos méritos de vossas santas chagas.
14: Meu Jesus, perdão e misericórdia.
12: Pelos méritos de vossas santas chagas.
14: Meu Jesus, perdão e misericórdia.
12: Pelos méritos de vossas santas chagas.
14: Meu Jesus, perdão e misericórdia.
12: Pelos méritos de vossas santas chagas.
9: No segundo mistério do Terço das Santas Chagas, contemplamos: Jesus aparece pela terceira vez aos discípulos e manda-os jogar a rede para o outro lado. Como fruto deste mistério e desta devoção, peçamos por todos os que estão paralisados pelo medo, que possam sentir a força do ressuscitado para continuar a lutar. Eterno Pai, eu vos ofereço as santas chagas de nosso Senhor Jesus Cristo para curar as de nossas almas.
15: Meu Jesus, perdão e misericórdia.
12: Pelos méritos de vossas santas chagas.
15: Meu Jesus, perdão e misericórdia.
12: Pelos méritos de vossas santas chagas.
15: Meu Jesus, perdão e misericórdia.
12: Pelos méritos de vossas santas chagas.
15: Meu Jesus, perdão e misericórdia.
12: Pelos méritos de vossas santas chagas.
15: Meu Jesus, perdão e misericórdia.
12: Pelos méritos de vossas santas chagas.
15: Meu Jesus, perdão e misericórdia.
12: Pelos méritos de vossas santas chagas.
15: Meu Jesus, perdão e misericórdia.
12: Pelos méritos de vossas santas chagas.
15: Meu Jesus, perdão e misericórdia.
12: Pelos méritos de vossas santas chagas.
15: Meu Jesus, perdão e misericórdia.
12: Pelos méritos de vossas santas chagas.
15: Meu Jesus, perdão e misericórdia.
12: Pelos méritos de vossas santas chagas.
9: No terceiro mistério do Terço das Santas Chagas, contemplamos o primado de Pedro. Tu me amas? Apascenta minhas ovelhas. Rezemos, como fruto desse mistério e dessa devoção, por todos aqueles que, se sentindo fracos e fragilizados, tenham a coragem de levantar, retomar a cruz e seguir Jesus, que na sua infinita misericórdia é capaz de nos perdoar sempre. Eterno Pai, eu vos ofereço as santas chagas de nosso Senhor Jesus Cristo para curar as de nossas almas.
16: Meu Jesus, perdão e misericórdia.
12: Pelos méritos de vossas santas chagas.
16: Meu Jesus, perdão e misericórdia.
12: Pelos méritos de vossas santas chagas.
16: Meu Jesus, perdão e misericórdia.
12: Pelos méritos de vossas santas chagas.
16: Meu Jesus, perdão e misericórdia.
12: Pelos méritos de vossas santas chagas.
16: Meu Jesus, perdão e misericórdia.
12: Pelos méritos de vossas santas chagas.
16: Meu Jesus, perdão e misericórdia.
12: Pelos méritos de vossas santas chagas.
16: Meu Jesus, perdão e misericórdia.
12: Pelos méritos de vossas santas chagas.
16: Meu Jesus, perdão e misericórdia.
12: Pelos méritos de vossas santas chagas.
16: Meu Jesus, perdão e misericórdia.
12: Pelos méritos de vossas santas chagas.
16: Meu Jesus, perdão e misericórdia.
12: Pelos méritos de vossas santas chagas.
9: No quarto mistério do Terço das Santas Chagas, contemplamos a ascensão do Senhor. Como fruto desse mistério, rezemos pelo Papa, pela Igreja, pelos ministros ordenados, pelos leigos, para que se sintam motivados. Ide e fazei discípulos meus todos os povos. Dai-nos, Senhor, a graça da missão, da missionaridade. Eterno Pai, eu vos ofereço as santas chagas de nosso Senhor Jesus Cristo para curar as de nossas almas.
17: Meu Jesus, perdão e misericórdia.
12: Pelos méritos de vossas santas chagas.
17: Meu Jesus, perdão e misericórdia.
12: Pelos méritos de vossas santas chagas.
17: Meu Jesus, perdão e misericórdia.
12: Pelos méritos de vossas santas chagas.
17: Meu Jesus, perdão e misericórdia.
12: Pelos méritos de vossas santas chagas.
17: Meu Jesus, perdão e misericórdia.
12: Pelos méritos de vossas santas chagas.
17: Meu Jesus, perdão e misericórdia.
12: Pelos méritos de vossas santas chagas.
17: Meu Jesus, perdão e misericórdia.
12: Pelos méritos de vossas santas chagas.
17: Meu Jesus, perdão e misericórdia.
12: Pelos méritos de vossas santas chagas.
17: Meu Jesus, perdão e misericórdia.
12: Pelos méritos de vossas santas chagas.
17: Meu Jesus, perdão e misericórdia.
12: Pelos méritos de vossas santas chagas.
9: No quinto mistério do Terço das Santas Chagas, contemplamos: Jesus envia o Espírito Santo. Como fruto deste mistério e desta contemplação, nós pedimos, Senhor,
13: Dai-nos a graça de um novo Pentecostes, de um reavivamento da nossa fé e da unção do Espírito Santo em nós. Eterno Pai, eu vos ofereço as santas chagas de nosso Senhor Jesus Cristo para curar as de nossas almas.
18: Meu Jesus, perdão e misericórdia.
12: Pelos méritos de vossas santas chagas.
18: Meu Jesus, perdão e misericórdia.
12: Pelos méritos de vossas santas chagas.
18: Meu Jesus, perdão e misericórdia.
12: Pelos méritos de vossas santas chagas.
18: Meu Jesus, perdão e misericórdia.
12: Pelos méritos de vossas santas chagas.
18: Meu Jesus, perdão e misericórdia.
12: Pelos méritos de vossas santas chagas.
18: Meu Jesus, perdão e misericórdia.
12: Pelos méritos de vossas santas chagas.
18: Meu Jesus, perdão e misericórdia.
12: Pelos méritos de vossas santas chagas.
18: Meu Jesus, perdão e misericórdia.
12: Pelos méritos de vossas santas chagas.
18: Meu Jesus, perdão e misericórdia.
12: Pelos méritos de vossas santas chagas.
18: Meu Jesus, perdão e misericórdia.
12: Pelos méritos de vossas santas chagas.
13: Rezemos três vezes. Eterno Pai, eu vos ofereço as santas chagas de nosso Senhor Jesus Cristo para curar as de nossas almas. Eterno Pai, eu vos ofereço as santas chagas de nosso Senhor Jesus Cristo para curar as de nossas almas. Eterno Pai, eu vos ofereço as santas chagas de nosso Senhor Jesus Cristo para curar as de nossas almas. Amém. Queridos filhos e filhas, tendo rezado o terço das Santas Chagas, vamos agora fazer a oração de todos os dias, que é a novena das Santas Chagas de nosso Senhor Jesus Cristo. Rezemos. Por suas santas chagas, suas chagas gloriosas, o Cristo Senhor me proteja e me guarde. Senhor Jesus, foste levado na cruz para que por vossas santas chagas sejam curadas as de nossas almas. Eu vos louvo e agradeço pelo vosso ato redentor. Carregaste em vosso próprio corpo os meus pecados e de toda a humanidade. Nas vossas santas chagas, coloco minhas intenções, minhas preocupações, ansiedades e angústias, minhas enfermidades físicas e psíquicas, meus sofrimentos, dores, alegrias e necessidades. Em vossas santas chagas, Senhor, coloco minha família. Envolvei, Senhor, a mim e meus familiares, protegendo-nos do mal. Coloque a sua intenção. Senhor, ao mostrar vossas santas chagas gloriosas a Tomé e o mandando tocar em vosso lado aberto, o curaste da incredulidade. Eu vos peço, Senhor, permita-me refugiar em vossas santas chagas e, por mérito desses sinais de vosso amor, curai a minha falta de fé. Ó Jesus, pelos méritos de vossa paixão, morte e ressurreição, dai-me a graça de viver os frutos da nossa redenção.

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0: queridos filhos e filhas da Hora da Misericórdia, que a paz do Senhor reine na sua vida, viu? Reine na sua história e acredite, Deus faz a diferença. Deus faz. É por isso que a gente reza. Está escutando? Não se desespere, pense no futuro. Não queira jamais desistir no momento de dor. Por que desistir se Ele é por nós? Quem será contra nós? É, filho e filha, se o fardo for pesado, nós temos onde nos agarrar em Jesus misericordioso.
1: Não se esqueça que um jovem um dia foi crucificado.
0: Filhos e filhas, escute o que foi deixado na plataforma como testemunho de vida.
2: A sua bênção, Padre.
0: Deus abençoe.
2: Sou uma filha de Deus aqui do estado do Ceará. E hoje vim compartilhar uma bênção que recebi na novena do perdão. Eu iniciei a novena do perdão com uma mágoa muito grande do meu marido por algo que ele me falou, por palavras que me magoaram em 2025. Foi um ano muito atribulado para o nosso casamento. Eu tinha uma mágoa.

0: muito grande dele. Eu pedia perdão a Deus, mas eu não conseguia perdoar ele. E eu iniciei a novena do perdão com muita fé que eu ia conseguir. E, padre, pela graça do Senhor, Deus, com 3 dias, eu falei com meu marido. E eu perdoei ele por tudo que ele tinha falado para mim. E hoje, graças a Deus, eu não sinto mais mágoa dele. E eu perdoei, padre. Muito obrigada por entrar na nossa casa, padre. E graça alcançada é graça testemunhada. Toca o sino, sacristão.
1: Deus abençoe, filha. Deus abençoe, filha de Deus, de algum lugar do Ceará. Olha que coisa boa, gente. Quantas vezes devo perdoar? Sempre. Mágoa não leva a lugar nenhum. Põe isso no teu coração, filho. Não carregue esse veneno com você. Quem carrega mágoa, ressentimento, sendo bem sincero, é todo dia tomando uma colherinha homeopática de veneno. Você quer se envenenar? Guarde mágoa. Mas, padre, o que a gente faz? Perdoa! Mas eu não tenho vontade. Perdoa! Até as pessoas ruins que vêm na vida, você tem que dizer assim: Senhor, que essa pessoa seja feliz. Ué, padre, mas por quê? Filha, pensa assim, filho. Se ela for feliz, ela larga do meu pé. É, pede a bênção para os que te querem mal. Bíblia aberta. Cartilha de oração.

hoje o Evangelho próprio, porque é dia de Nossa Senhora Rainha. O anjo Gabriel foi enviado por Deus a Nazaré, a uma virgem prometida em casamento a José. A virgem se chamava Maria. O anjo chegou e disse: alegra-te, cheia de graça, o Senhor está contigo. Ela começou a pensar qual seria o significado da saudação. O anjo disse: não tenhas medo, Maria. Encontraste graça junto de Deus. Conceberás e darás a graça de um filho, e lhe porás o nome de Jesus. Maria perguntou: como acontecerá isso? Se eu não conheço homem algum, o anjo respondeu: o Espírito Santo descerá sobre ti, e o poder do Altíssimo te cobrirá com sua sombra. Por isso, aquele que nascer de ti será chamado Santo, Filho de Deus. Também Isabel, tua parente, concebeu um filho. Este já é o sexto mês daquela que era chamada estéril, pois para Deus nada é impossível. Maria disse: eis aqui a serva do Senhor, faça-se em mim segundo a tua palavra. E o anjo retirou-se. Palavra da salvação. Glória a vós, Senhor. Nossa Senhora, hoje celebramos o título de Nossa Senhora Rainha. Rainha da Igreja, Rainha dos Apóstolos. Rainha cuja coroa não é de safira, nem esmeralda, nem de ouro, nem de diamante. Rainha sim, mãe. Mas nesta coroa estão cravadas as virtudes. Virtudes da obediência. Pedras preciosas de superação. Pedras preciosas de escuta da palavra. Tua coroa, mãe, é uma coroa virtuosa de quem tudo fez a vontade de Deus. Por isso, Nossa Senhora, pedimos, rogue a teu filho Jesus, pela obra evangelizar é preciso. Roga, mãe, por aqueles que estão nessa hora da misericórdia, pedindo, suplicando, clamando, colocando suas enfermidades, deficiências, limitações, angústias. Maria, vem nos ajudar a caminhar por teus caminhos, vem, mãe.

serei com teu auxílio, com a graça do Filho, na força do Espírito, nas bênçãos do Pai. Nossa Senhora, rogai por nós.

De Duque de Caxias, Rio de Janeiro, chegou esse testemunho. Sua bênção, padre. Meu nome é Vanessa Mota. Sou natural da cidade de Duque de Caxias, Rio de Janeiro. Hoje, venho dar meu testemunho com muita alegria e gritar ao mundo: amo Jesus das Santas Chagas e Nossa Senhora. Eu e meu marido Bruno somos casados há 7 anos. E começamos a tentar engravidar, mas não estava acontecendo. A ansiedade era demais para nós. Achávamos que tinha algum problema, mas todos os exames davam normais. No dia de Nossa Senhora de Fátima, iniciamos a novena, pedindo o dom da gravidez e clamando: Jesus das Santas Chagas, me dê a graça de ser mãe. No dia 31 de agosto, rezando Nossa Senhora do Carmo, São José, Jesus das Santas Chagas, o Senhor disse: mulher, que tanto quer ser mãe, toma posse e faça o exame. Simples assim, padre. Eu me derramei em lágrimas e acreditei. Fiz o exame, o teste da gravidez. Eu estava grávida. Nosso bebê, nosso milagre, nosso Joaquim é consagrado a Nossa Senhora. Graça alcançada, graça testemunhada. Vanessa Mota, Duque de Caxias, Rio de Janeiro. Louvado seja Deus!

o Senhor esteja convosco. Ele está no meio de nós, abençoai o final de semana de todo o povo de Deus. Abençoai a água, a roupa dos enfermos, as fotos de família, os remédios, por intercessão de Nossa Senhora do Carmo, São Pio de Pietrelcina, nos méritos das Santas Chagas, em nome do Pai, do Filho e do Espírito Santo. Amém.

0: E vamos juntos rezar o segundo dia da nossa novena perpétua a Jesus das Santas Chagas. E eu convido você a mandar as suas intenções, 41-3221-6060. Rezemos. Por suas santas chagas, suas chagas gloriosas, o Cristo Senhor me proteja e me guarde. Senhor Jesus, foste levado na cruz para que, por vossas santas chagas, sejam curadas as de nossas almas. Eu vos louvo e agradeço pelo vosso ato redentor. Carregaste em vosso próprio corpo os meus pecados e de toda a humanidade. Nas vossas santas chagas, Senhor, coloco minhas intenções, minhas preocupações, ansiedades e angústias, minhas enfermidades físicas e psíquicas, meus sofrimentos, dores, alegrias e necessidades. Em vossas santas chagas, Senhor, coloco a minha família. Envolvei, Senhor, a mim e meus familiares, protegendo-nos do mal. Senhor, ao mostrar vossas santas chagas gloriosas a Tomé e o mandando tocar em vosso lado aberto, o curaste da incredulidade. Eu vos peço, Senhor, permita-me refugiar em vossas santas chagas e, por mérito desses sinais de vosso amor, curai a minha falta de fé. Ó Jesus, pelos méritos de vossa paixão, morte e ressurreição, dai-me a graça de viver os frutos da nossa redenção. Amém. Acompanhe agora esse testemunho que nos foi enviado, e você pode enviar o seu testemunho que nos edifica na fé desta grande devoção de Jesus das Santas Chagas. Acompanhe.
1: Eu esperava uma graça há 5 anos e não alcançava a graça que eu tanto necessitava. O dia que eu alcançasse a graça, eu ia fazer o curso de ministro em agradecimento a Deus pela graça recebida. Aí eu recebi o convite para ser ministra novamente, aceitei o convite, dizendo ao mesmo tempo para o vigário que me convidou que não sabia por que ia lá, que eu não tinha recebido a graça que eu tanto esperava. Um afastamento de uma família muito próxima e muito querida, sem motivo nenhum, que resolveu se afastar da gente, e eu sou muito família. Quando chega o Natal, eu não sei passar o Natal sem família, e na época eu fazia todas as novenas junto com o Padre Reginaldo, e naquela época eu estava fazendo a novena e ele falava assim, eu estava no meu comércio, ele dizia assim: faça o teu pedido e põe embaixo da tua manjedoura, que eu sei que você tem uma manjedoura aí na tua casa. Eu tinha na minha casa, mas tinha também no meu comércio. Ele falava e eu discutia com ele no rádio, no meu comércio. Eu dizia: não vou fazer, Padre Reginaldo, sozinha, né? Porque há 5 anos eu peço essa graça. Quando ele falou pela terceira vez, ele falou assim: levanta daí, vai e escreve a tua graça e põe na tua manjedoura, tô te falando. Ele falava comigo, era para mim. Eu levantei de lá, eu falei: tá bom, eu vou obedecer. Levantei, eu estava sentada, levantei, escrevi a graça, o pedido, no caso, botei embaixo do meu menino Jesus lá. E a graça veio. E até hoje sou ministra, graças a Deus, e com a graça alcançada. Graça alcançada, graça testemunhada. Toca o sino, sacristão!
0: E acompanhe agora este material para você saber mais e mais da obra Evangelizar. Acompanhe.
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0: 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E vamos à bênção da casa. Que a vossa divina bênção os acompanhe. Que o Espírito Santo ilumine os seus pensamentos e que seu poder haja por eles em toda parte. Tudo que se encontra nesta casa, os que nela entram, os que dela saem, que Jesus, nas suas santas chagas, nos abençoe e vos preserve do mal, para que nenhuma desgraça se aproxime de vós. O Senhor vos abençoe e vos guarde, que Ele faça seu rosto brilhar sobre vós, que Ele se compadeça de vós e vos dê a paz. Em nome do Pai, do Filho e do Espírito Santo. Amém.

0: 11:35.
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11: 15 horas e 41 minutos. Atenção rede, em 5 segundos.
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14: Alô, alô, galera! Tô chegando! Tá começando mais uma edição do Top 10 Brasil. As melhores músicas, muito mais você no ar. Aqui na rádio é sucesso.
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14: Muito prazer pra todo mundo. Eu sou o Renato Neves, o seu amigão aqui do rádio. E a partir de agora vai ser muita música boa. Meu amigo, minha amiga, prepara o coração, aumenta o som, porque o seu fim de semana tá garantido aqui na nossa rádio com o programa Top 10 Brasil. Aquelas músicas mais tocadas. Aqui todo mundo tá comentando. As músicas que realmente são sucesso vão tocar pra você aqui, ó. Desfilar pra você na íntegra, na rádio que tá todo mundo acompanhando. Seja pela internet, pelo Daiwall, seja pelos aplicativos. Nossa, é tão bom saber que você tá junto conosco. curtindo aí também o melhor do seu fim de semana. Vamos lá então, menos papo, mais músicas e muito mais você no ar. Um jeito diferente de fazer FM.
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14: E já vem chegando o décimo lugar de hoje. Tem o som do Gustavo Lima, embaixador, com o Retrovisor. Essa tá tocando muito.
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1: Em oitavo lugar, tem o som do Matheus e Cauã, Admita, participação da Luana Prado.
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0: 2.
1: Em terceiro lugar, tem o som do Diego e Vitor Hugo, BG Acura, medalha de bronze na programação.

0: Pessoal, o intervalo, a gente volta já já, trazendo muito mais músicas e muito mais som legal. Não sai daí não, o nosso fim de semana promete muita coisa boa ainda. A gente volta já já, eu conto com você.
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2: 16 horas e 4 minutos.
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3: 16 horas em 9 minutos.
4: E aí, já de volta no Top 10 Brasil. As melhores músicas no seu dial. Aqui é muito mais você no ar. De volta já trazendo o segundo lugar de hoje, medalha de prata. Zé Neto e Cristiano, Cadeira Cativa.
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0: gosto faz barulho aí.
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2: Em primeiríssimo lugar tem o som do Eduardo Costa, Imagina Eu.

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1: Aí então, o som do Eduardo Costa. E agora a gente segue para o Top Mundo. Você já conhece, já sabe como funciona. Após as 10 mais pedidas, o Top 10 vem chegando o Top Mundo, que são aquelas mais bombadas fora do Brasil aí que tá todo mundo acompanhando, que estão fazendo o maior sucesso. Aumenta o som, vem comigo.
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1: Agora na programação você acompanha as mais pedidas, aquelas que são sucesso nas principais plataformas digitais. Acompanha com a gente e confirma daí se é ou não é sucesso.
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1: Finalzinho do horário, finalzinho do programa. Só resta agradecer a você o carinho, o rádio ligado, a participação. Um beijo tamanho do planeta. A gente se encontra agora no próximo fim de semana, trazendo mais músicas nessa energia boa, gostosa, do nosso jeito único de fazer FM, abraçando cada amiga, cada amiga, esteja onde estiver, acompanhando pelo rádio, pela internet. Você que está ouvindo pela primeira vez, seja muito bem-vindo, muito bem-vinda. Sabadão tem muito mais, hein? No Top 10 Brasil, Top Mundo, as más pedidas e esse jeito legal, único, que ultrapassa as barreiras da comunicação. Beijo pra todo mundo e até o próximo fim de semana.
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2: 16 horas e 34 minutos.
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2: Dezesseis horas e 39 minutos.
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3: Diretamente de Belo Horizonte, Luan City 2.0. Pãozinho no céu, vai.

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0: Jorge Matheus.
1: Matheus e Cauã.
2: Coisa boa.
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7: 16 horas e 56 minutos.
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0: de um sino, Diego Vitor Hugo.
1: Faz barulho, São Paulo! São Paulo.
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0: que Vinícius!
1: Munhoz e Mariano!
2: Bom demais,
3: meus
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0: Vencer. 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
1: Que absurdo.
0: São vocês.
2: Vai.
0: Obrigado, São Paulo.
3: Coisa linda.
2: Obrigado, João.
4: 120 minutos.
5: Ah, essa daqui, no DVD de Brasília, não foi abertura.
2: E tem história, hein? A primeirinha de todas, né?
5: A de todas.

0: Obrigado, gente!
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4: 17:11.
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10: É 120 minutos.
11: Pra cá.

0: Música na medida certa. 120 minutos. 120 minutos. Vai ficando por aqui. Semana que vem tem mais aqui na sua rádio.
1: 18 horas e 20 minutos.
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11: 18h27.
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14: Olá, turma. Boa noite. É sabadão. Tô chegando. Muito prazer. Eu sou o Rodrigo Santos. Chegando na rádio que você ama, trazendo mais uma edição do Nossa Noite. O nosso encontro de todas as noites com as melhores músicas. Aumenta o volume. Bora curtir muito a partir de agora, porque o Nossa Noite tá no ar e pra começar tem Menos é Mais, Saudade Inconveniente, juntamente com Pablo.
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1: Vocês precisam admitir alguma coisa.

0: gostam, faz barulho, gente!
1: Nossa noite com Junior Marques, ilusão de amor, nesta noite de sabadão, já que eu tô de volta.
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3: 18 horas e 53 minutos.

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12: 18 horas e 58 minutos.
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14: Tamo de volta, tem Diego e Arnaldo, tem Country Beat.
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1: Bruno Marrone e Diego Vitor Hugo.

0: Gostou? Nossa noite.
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0: o Júnior Marques, Ilusão de Amor, no Nossa Noite. A Laureci também tá na sintonia. Bom finalzão de semana, Laureci. Obrigado pelo carinho, tamo junto. Alô, Marcos Paulo, aquele abraço pra você, o Carlos Eduardo também. Bom finalzão de semana, turma.
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2: 20 horas e 37 minutos.
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3: 20 horas e 41 minutos.
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7: Estamos de volta, Tiana Castela.
6: Nossa Noite.

0: Fala, Crujumar, pô, tamo
1: essa
0: junto
1: aqui sempre, é pra nós fazer.
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